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0: povo, bom dia, bom dia, bom dia. Tá chegando mais uma edição do nosso programa. E eu estou por aqui, vou com você até as 8 da manhã. Bom dia, hoje é quarta-feira, nosso calendário está marcando dia 17 de junho, ano 2026, então é quarta-feira. Ótima manhã para você, meu amigo, você, minha amiga, você que está acordando agora, você que está levantando agora, você que ainda está deitado, mas está com o rádio ligado. Obrigado pelo carinho da audiência, viu? Essa é a ZYH534 em 820 kHz. Rádio Cultura M, aqui no centro da cidade de Utinga, Bahia. Para você que está ouvindo o nosso programa pelo aplicativo em qualquer parte do Brasil e qualquer parte do mundo. Bom dia. Bom dia para você que está na sintonia do nosso programa. 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Vamos essa gente, muita moda boa para você nessa manhã, para começar o nosso programa de hoje, nessa alegria. Tenha uma ótima manhã.
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0: Muito prazer, estou com você até às 8 da manhã, para trazer modão sertanejo, a sua participação ao vivo também, né? E aí, ó, Liu e Léo, conversando assim com o caminhão.

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1: Legal, gente, já estamos de volta com o nosso Amanhecer na Chapada Diamantina. Aí você ouviu Rio Negro e Solimões, a música Quarto Triste, antes também Liu e Léo, a música Caminheiro, né? Gente, são 6h19 da manhã, muito bom dia. O canal está aberto para você participar com a gente, para mandar o seu alô, para mandar a sua música para quem você quiser, para parabenizar aí a sua família, quem você quiser, aqui pelo nosso zap 759-9207-4717. Você vai falar com a gente, né? E a gente vai falar com você, tá bom? Olha quem já está com a gente aqui na linha.
2: Fazer com que?
1: A minha amiga Nilda. Minha amiga Nilda já está com a gente aqui e vai falar com a gente. Alô, Nilda, bom dia, Nilda.
3: Bom dia, Sandro. Vamos tomar um cafezinho com cuscuz, uma carninha frita.
1: Opa! Bora! Chama! Um abraço, Nilda, obrigado pelo carinho da audiência. Tá aí sempre na sintonia do nosso programa, né? Ouvindo a programação. Obrigado, viu? 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Deixa eu falar com a minha amiga, a dona Marivalda. Alô, dona Marivalda da Quixaba, bom dia, como é que está a senhora?
2: Bom dia, Sandro. Aqui é Marivalda da Quixaba. Opa. Já levantei, já tomei um cafezinho.
1: Que maravilha.
2: Agora eu tô aqui na escuta. Quero que você passe a música com fogão de lenha.
1: Foi, é boa essa, boa.
2: Minha irmã Maria Nilza.
1: Sim.
2: Valdemir na Vila Paraná.
1: Sim.
2: Meu irmão Pedro Coragem, no Bonito.
1: Pedro Coragem.
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0: com Chitãozinho e Chororó. A gente toca aqui no nosso programa, na sua cultura.
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0: Aí pra você, às 6 da manhã, mais 17 minutos, uma ótima manhã de quarta-feira. Fogãozinho de lenha, cafezinho gostoso, hein? Ei, dona Marivalda, um abraço. Aí, ó. Vai pra senhora aí. Vai para o Pedro Coragem também, o aniversariante da semana, né?

0: legal demais, 6 da manhã, mais 21 minutos, 6h21, você ouviu aí o modão com mensageiro e mexicano, não quero mais o mundo, né? Gente, são 6h22 agora, já pulando o nosso digital e o nosso programa Amanhecer na Chapada vai seguindo, trazendo pra você a boa música sertaneja. Hoje é dia do funcionário público aposentado, viu? Aquele que já contribuiu, aquele que trabalhou aí, né, no, nas empresas estatais, né, nas empresas públicas, né, como prefeitura, o estado e tal. Então hoje é dia do funcionário público aposentado, tá? Não é para todos não, é só você que já aposentou. Legal demais, valeu então, um abraço para todos os aposentados, né, do setor público, um abração aí para você, hoje é seu dia, hein? A nossa mensagem de hoje para você é o seguinte, ó, está lá no Salmo 121 que diz assim, ó, eleva os olhos para os montes, de onde me virá o socorro? Aí o verso 2 responde, o meu socorro vem do Senhor que fez o céu e a terra. Isso é verdade, né? O nosso socorro sempre vem do nosso Deus. Obrigado, meu Deus, por mais um dia, por mais um momento de estarmos aqui, né? Trazendo alegria, trazendo entretenimento, interagindo aqui com os nossos ouvintes. Obrigado pela oportunidade, né? Eu quero falar agora com a minha amiga, Dona Marinalva. Alô, Dona Marinalva, bom dia.
1: Bom dia, Sandro. Aqui é Dona Marinalva. Tudo bem, Sandro?
0: Tudo bem, Dona Marinalva.
1: Gostaria de ouvir uma música com o Sérgio Reis.
0: Sérgio Reis,
1: sim. E eu vou oferecer para todos os ouvintes, sim, da rádio, que escutam o rádio, seu programa.
0: Beleza.
1: E eu quero que você põe meu nome na sua agenda para você mandar sempre um alô para mim, viu, Sandro?
0: Beleza, tá bom, Dona Marinalva.
1: E aqui hoje não amanheceu fazendo frio, não.
0: Tá bom, hoje tá boa a temperatura, né? Legal, tá certo, Dona Marinalva. Um abração pra senhora, viu? Já tá aqui na minha agenda, já tá aqui agendadinha pra mandar um alô pra senhora todos os dias, tá bom? Um abraço aí na região da Duvidosa, região fria, mas hoje está boa, a temperatura tá legal, né? Tá, aumentou, né? Hoje à noite até que não fez frio, né? Não fez tanto frio, não. A temperatura hoje aqui, né, em Utinga, nesse momento agora 19 graus, né? Tá com 19 graus, com tendência aí para aumentar um pouco, né? Vai aí depois das 7 da manhã para 20 graus, depois às 9 vai para 21, 23 e 24 graus aí por volta de 11 horas da manhã. Essa é a previsão para hoje. Legal, vamos essa, deixa eu falar com meu amigo Valtemir. Bom dia, Valtemir.
2: Amigo, Valtemir da Vila Paraná, eu quero que você toque aí com Lorena Rafaela aí, o filho de ninguém. Eu ofereci aí para todas as pessoas da sintonia, para Marivalda, Jardim do Leite, para seu Aderito, Wanda Almeida, sim, Messias, para Maltide, Antônio Santana, sim, Raimundo e Wagner, para todo esse pessoal que está sempre na sintonia da cultura aí, meu amigo.
0: Beleza, show de bola, show de bola. Beleza, valeu, Valtemir, um abração para você, meu amigo. Lembrando que hoje todas as pessoas que participarem aqui com a gente vão estar participando também do sorteio na sexta-feira, tá bom? Sexta-feira nós vamos sortear uma camisa da Seleção Brasileira em parceria aí com a Vigora Telecom e também um Polimax, a vitamina do trabalhador. Sexta-feira nós vamos sortear esses dois prêmios aqui, né? Na sexta-feira tem Seleção Brasileira, né? E aí você pode ganhar essa camiseta aí pra você torcer pelo Brasil. Lembrando que ontem, nós tivemos aí ontem a Argentina, né? A Argentina meteu 3-0 na Argélia. Pois é, meu amigo, 3-0 na Argélia ontem, né? O jogo foi às 22 horas. A Argentina aí, meu amigo, é barril, hein? E também, olha só, gente, hoje, né, de madrugada, uma da manhã, alguém assistiu aí? Não, né? A Áustria meteu 3-1 na Jordânia, 3-1 na Jordânia, tá? É o boletim da Copa pra você. E aí tá agendado para hoje, olha, hoje às 14 horas, tem Portugal e República do Congo, né? É às 14 horas hoje, né? Também às 17 horas tem Inglaterra e Croácia. Inglaterra e Croácia hoje às 17 horas. Às 20 horas tem Gana e Panamá. É, meu amigo, tem Gana e Panamá. Tá certo? E às 23 horas tem aí Uzbequistão, né? O Uzbequistão e Colômbia. São aí os jogos de hoje, tá certo? Beleza, o Brasil joga sexta-feira. Vamos torcer aí, é pra que esteja bem, né? Que vença aí o Haiti. Não é possível que não passe, né, gente? São 6 da manhã, mais 27 minutos, 6:27 da manhã, aqui no nosso programa Amanhecer na Chapada Diamantina, trazendo pra você aí também o boletim da Copa. Estamos na Copa do Mundo, né não? Brasil! A pedido aí, ó, a pedido, chegando Sérgio Reis. Não, não é Sérgio Reis não, isso aqui é Paulo Sérgio, rapaz. Você tá, eu acho que você tá meio doido, né? Essa não é Paulo, é aqui é Paulo Sérgio. Lembra do Paulo Sérgio, rapaz? Paulo Sérgio da Velha Guarda, né, rapaz? Eita, rapaz. Eu coloquei Sérgio aqui, apareceu Paulo Sérgio. Ah, Paulo Sérgio, lembra disso aí, ó? Não é o nosso estilo, não, mas era legal, né? Ó.
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0: Legal, mas não é nosso estilo aqui não, mas fez muito sucesso também esse garoto aí, né? A música é essa aqui, ó. Aqui sim, Sérgio Reis, João Carreiro, vai mandando o seu alô, potência, 6:28.

0: Aí o Baldão com o Sérgio Reis, cantando bonito aqui no nosso programa. 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São 6 da manhã, mais 32 minutos. Você vai mandando a sua mensagem, mandando o seu alô. E você vai concorrer prêmios aqui, hein? Tem prêmios aí sexta-feira, vai ter camiseta da Seleção Brasileira e vai ter também Polimax pra você, tá bom?
1: Brasil!
0: Aqui a gente assim, a gente dá prêmios pra você. Deixa eu fazer um breve intervalo comercial, daqui a pouquinho eu volto com muito mais música e muito mais participação do ouvinte aqui no nosso programa. Já já eu volto.
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2: Opa, de volta com o nosso Amanhecer na Chapada Diamantina. Modão bom é aqui, hein? Aqui você vai ouvir a moda boa do jeito que você gosta, hein? Legal, gente, vamos nessa, um abração especial aqui para você que está na sintonia do nosso programa, meu amigo Luiz da Mata Verde. Alô, Luiz, bom dia, Luiz da Mata Verde, bom dia para você, tá bom? Abraçando também o meu amigo Hélio no Cambuí. Alô, Hélio, bom dia, Ninho. A Liliana da Voz dos Bois, um abraço para você, um abraço para Dona Maria. Alô, Dona Maria. Dona Maria está lá na região lá de Lagoa Nova 2, em Mulungu do Morro, né, ouvindo a nossa programação. Bom dia pra senhora, viu? Tá certo? Abração aí pra todo mundo que tá na sintonia do nosso programa. Nosso amigo Noaldo, bom dia Noaldo, bom dia Silvino, bom dia Cineide, bom dia Matilde, vai mandando áudio, vai mandando alô. Antônio Jari, alô Jarinho, cadê você, Jarinho? Tá sumido, rapaz. Ô, volta aí, cadê Jarinho, hein? Jarinho tá sumido, rapaz. Cadê você, homem? Eita, alô, Gia do Rádio, bonito, bom dia, meu amigo Alex Medrado de Lajedinho, um abraço, obrigado pelo carinho da audiência. É, também abraço especial aí para a minha tia Guiomar, aí no Sítio Recreio, alô para Amarildo, aí na Barrinho, alô para Panivaldo na Sarva, bom dia. Alô, a nossa amiga Neilce de Wagner, bom dia para todo mundo ouvindo o nosso programa. Aí na sintonia do Amanhecer da Chapada Diamantina. E a gente vai levando, né? Aqui muita música boa, muita moda boa. 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Vamos fazer mais moda? Vamos lá então. Larga de prosa e vamos trazer moda. Aí, Parada Dura com Delmi e Delmon. Às 6h41 da manhã.

Trio Modão pra você com o André e a Andrade, né? A música Jogo da Vida. Na hora são 6h45 da manhã, 6h45. A Liliana diz que tá tudo bem por lá, né, Liliana? Tá aí tudo tranquilo na Vase dos Bois. Um abração pra você aí e toda a galera aí de Vase dos Bois ouvindo o nosso programa, né? Eu quero mandar um abraço também aqui, meu amigo. Deixa eu abrir aqui a minha agenda, né? Deixa eu mandar aqui um abraço especial para as pessoas que estão ouvindo o nosso programa em toda a região, né? Todo mundo ouvindo o nosso programa aqui, ó. O meu amigo Van de toda Amélia, bom dia para vocês aí ouvindo o programa da, aqui no nosso Amanhecer na Chapada. É o meu amigo Dil do Violão, aí na Baixona, bom dia pessoal de Baixona. É o meu amigo Gileno Alcântara, bom dia. Elson, né? Elson e minha tia Duzinho, um abraço para vocês aí. É, o Elson está lá no Quarana. É também o seu Domingos Alves. Alô, seu Domingos, é da Fazenda Arapiraca, bom dia aí, tá ouvindo o nosso programa. É aí na região do Cabeceira do Rio, né? É o seu Zé Carlos e dona Cleonice, né? São meus vizinhos aí, gente boa demais, né? Um abração para vocês, obrigado pelo carinho da audiência, sempre ouvindo o nosso programa, viu? O meu amigo Douro lá no Gama, alô Douro, um abração para você, meu amigo. É o meu primo Toninho, alô Toninho, tá lá na Bélgica, né, rapaz? Lá em Bruxelas, ouvindo sempre o nosso programa. Tá ouvindo hoje, Toninho? Dá um alô aí, dá um oi aí, tá ouvindo? Se estiver ouvindo aí, manda um oi para cá, né? Ele sempre está ouvindo nosso programa lá na Bélgica, rapaz, do outro lado do mundo. Deixa eu mandar aqui abraço especial também para o meu amigo Cozinho da Oficina, seu Eugênio da Lajinha, né? O famoso Bico de Coruja. Alô, Bico de Coruja, bom dia. Pois é. A Maria do Rádio lá da Sarpa, né? O seu José Martins lá do Pé de Serra, bom dia. Também o Alemão, né? Lá de Lajedil. O meu amigo Palinha e a sua esposa Rose lá no Cajueiro. A dona Laura na Presidente Vargas. Dona Laura, bom dia, dona Laura. Como é que tá a senhora? Tudo bem? Também a minha irmã Creuza lá em São Paulo, ouvindo o programa. A minha irmã Neuza em Feira de Santana, bom dia. O Domingos, né? E dona Lúcia, né? Maria Lúcia aí no Riachão. Paupeba, né? No Paupeba. Também a Cineide, já mandei. E o Nego Jó. Alô, Nego Jó, bom dia pra você, tá? São 6 da manhã, mais 48 minutos, 6h48. E quem pediu essa moda, quem pediu essa moda aqui foi o meu amigo Valtemir, lá da Vila Paraná. A gente vai tocar pra você Lorena e Rafaela, só falta você.

0: Aí você ouviu o modão aí com Lorena e Rafaela, só falta você. Boa, né? Um modão retado aí, né? Gente, voltando 8 minutos para as 7 da manhã. Você conferindo com a gente aqui, nossa, amanhecendo a Chapada Diamantina. 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
0: 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Deixa eu falar com meu amigo Valtemir de novo aqui. Aí, Valtemir, bom dia, Valtemir.
2: Ô, Sandro. Já está no sufoco desgramado, rapaz. Tá, você sabe, né? Como é que ele vem de fazendeiro, né?
0: Sim.
2: Ele diz que levanta 4h30, vai pra beira do fogo fazer o café, né?
0: Sim.
2: Aí vai pro curral tirar o leite, vai fazer as entregas do leite. Aí chega, vai corrigir as cercas.
0: Sim, rapaz.
2: O gado não sair.
0: Imagino, viu?
2: Depois termina, ele pega o trator, ele vai pra roça. Aí eu tava até pensando em falar com ele, se ele não quer me contratar para ajudar ele, aí eu vou recebendo os pagamentos. Ele vai fazendo as entregas e eu vou recebendo os pagamentos.
0: Com certeza.
2: Essa que é a minha proposta, aí já facilita mais para ele.
0: Com certeza, com certeza, com certeza. Aí é bom para todo mundo, né, Valtemir? Pois é, imagino, né, Valtemir? A lida no campo, meu amigo, não é fácil. Não é fácil e principalmente hoje nós estamos com uma escassez muito grande de mão de obra. Meu amigo, para você fazer um serviço no sítio, para você conseguir uma mão de obra, tá muito difícil. você não consegue achar, né, um trabalhador, uma pessoa para fazer um serviço, está muito difícil, né? Então aí, imagino que a lida ali, né, aí com o seu Jário ali, é difícil, viu? É isso aí, faz, ô Botami, faz a proposta lá para ele, né, faz a proposta para ver se ele não vai aceitar aí, tá bom? Valeu, um abração, meu amigo. Dona Maria, bom dia, Dona Maria. Cadê Dona Maria? Opa, cadê Dona Maria?
3: Bom dia, Maria. Quero que você toque aí pra mim uma música com Lourenço Lorival.
0: Sim.
3: Franguinho na panela. Ofereço pra Marivalda, pra Pedro, pra Sandro, pra Ronaldo, pra Flávio, pra Roberto, pra Michele, pra Josélia e pra Zélia.
0: Bom demais.
3: Pra meu amigo da Vila Paraná, Santa Terezinha e Botafogo.
0: Show de bola, Dona Maria Milza, lá de Lagoa Nova 2, a região de Bungu do Morro, né? É, rapaz, eu tô doido pra comer esse franguinho na panela. Né? A Dona Marivalda já nos convidou, né, pra ir lá comer esse frango, e a gente tá enrolando o seu Eliseu Aquino. Nós estamos enrolando a Dona Marivalda e não pode, nós vamos ter que marcar um dia pra ir lá, né, ali naquela região ali da Quixá. A gente vai passar um dia lá com a Dona Marivalda lá e comer essa galinha, comer esse franguinho na panela, hein? Pois é, vamos marcar, viu? Deixa eu falar com minha amiga Lene, cadê Lene? Alô, bom dia, Lene.
4: Bom dia, Sandro, e todos que estiverem ligados aí no seu programa.
0: Opa,
4: né?
0: Bom dia.
4: Que Deus abençoe.
0: Amém, amém.
4: E o tempinho tá bom, né, Sandro?
0: Tá bom demais.
4: O frio... Não tá aquele calusão que a gente só faltava morrer.
0: Verdade, verdade. Agora
4: e
0: tá bom,
4: vamos,
0: né,
4: cuidar na vida.
0: Cuida.
4: Né? E sexta tem o jogo do Brasil. Vambora, Brasil!
0: Bora, Brasil! Brasil!
4: Pra nós não sofrer igual nós sofremos sábado.
0: É, rapaz, foi sofrimento, não foi, dona Lene? Foi sofrimento, né? Empatou o jogo aí, mas a gente sofreu um bocado. Tá bom, Lena, um abração pra você, minha querida. E falando no jogo do Brasil, sexta-feira nós vamos sortear a camiseta da seleção brasileira e vamos sortear também, né, Polimax pra você, tá certo? Então vamos nessa, vou todo mundo participando pra gente estar aí concorrendo esses prêmios, né? Beleza demais, deixa eu falar com minha amiga Cineide. Alô, Cineide,
5: sempre
0: bom dia. Bom dia.
5: Quero mandar alô pra Matilda Baixona, pra Liliana Vaz Boi, a Maria do Sul na Fazenda Barrinha.
0: Sim.
5: A Cláudio Pires, pra minha filha Cama, esposa Naldo, pra você, para os ouvintes, quero ver a música de Roberta Miranda.
0: Roberta Miranda, show de bola, boa também. Legal demais, está chegando a hora das informações. Vamos fechar aqui mais uma participação. Alô, bom dia,
6: Oi,
0: Ivone.
6: Sandro, bom dia, que é Ivone do Caetano.
0: Oi, Ivone, bom dia, minha amiga.
6: Bom dia pra todos. Então, Sandro, eu gostaria de ouvir a música com César e Paulinho.
0: César e Paulinho, duas vezes você, legal.
6: Okay, manda alô para todos os ouvintes.
0: Certo.
6: Manhã maravilhosa para todos.
0: Oh, maravilha. Tá bom, Ivone, um abração para você, minha amiga, aí no Caetano, né? Legal. Gente, agora já são 7 horas em ponto, né? A gente vai... tem que cumprir, né, aqui o nosso cronograma, 7 em ponto, é hora de notícia. E depois a gente volta mais tarde com mais modão, depois aí do nosso noticiário e também com mais participação aqui, tá bom? Vamos lá então.
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0: Muito bem, do nosso Notícias Agrícolas de hoje, você vai ficar sabendo, ureia cai mais de 40% e volta ao nível de pré-crise, com avanço de acordo entre Estados Unidos e Irã. E também MAPA reconhece a ausência de cadeia produtiva de jumentos e amplia debate sobre preservação da espécie. E ainda, seguro rural, setor produtivo e parlamentares do Nordeste defendem avanço da medida no Congresso Nacional. 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O preço da ureia para o mercado brasileiro caiu mais de 40% após 8 semanas seguidas de recuo e voltou aos níveis registrados antes do conflito no Oriente Médio. A queda é resultado da expectativa de reabertura do Estreito de Hormuz após um acordo preliminar entre Estados Unidos e Irã. A rota é estratégica para o transporte de petróleo, fertilizantes e matérias-primas. E sua reativação pode reduzir os custos logísticos e aumentar a oferta global desses produtos. Especialistas avaliam que o cenário é favorável para os importadores brasileiros, justamente em um período em que as compras de fertilizantes nitrogenados costumam crescer para atender a demanda do segundo semestre. Apesar do otimismo, a normalização completa das operações ainda depende do avanço das negociações entre os dois países. O Ministério da Agricultura reconheceu oficialmente que não existe uma cadeia produtiva estruturada de jumentos no Brasil. A decisão reforça alerta de pesquisadores sobre o risco de desaparecimento da espécie, cuja população caiu cerca de 94% nos últimos 25 anos. Segundo especialistas, a exploração dos animais para atender a demanda internacional por peles utilizadas na produção de um medicamento tradicional chinês não conta com planejamento, reposição adequada dos rebanhos nem controle sanitário eficiente. Além disso, a reprodução lenta dos jumentos dificulta a recuperação da população. Entidades de proteção animal defendem medidas urgentes de conservação, fiscalização e incentivo à pesquisa. Considerado símbolo histórico do semiárido brasileiro, o jumento teve papel fundamental no transporte e na sobrevivência de milhares de familiares rurais ao longo das últimas décadas. Agora são 7 da manhã, mais 4 minutos, você está ouvindo Notícias Agrícolas. Mais notícia, seguro rural, setor produtivo e parlamentares do Nordeste defendem avanço de medida no Congresso. A reportagem é de Bianca Mingotti.
7: Parlamentares do Nordeste e representantes do setor produtivo defendem a aprovação das mudanças no seguro rural. A proposta busca ampliar a proteção dos produtores diante de perdas causadas por eventos climáticos. O projeto de lei 2.951 de 2024, que reformula a política agrícola e o programa de subvenção ao prêmio do seguro rural, o PSR, foi aprovado pela Câmara dos Deputados no fim de maio e agora será analisado pelo Senado Federal. A proposta prevê juros menores, prioridade no acesso ao crédito para produtores segurados e financiamento do prêmio do seguro. O deputado federal Coronel Meira, do PR de Pernambuco, afirma que a agricultura brasileira depende das condições climáticas e que secas, enchentes e excesso de chuvas podem comprometer a produção. Segundo ele, o projeto também cria condições para que produtores afetados reorganizem suas finanças.
8: A maioria da agricultura no Brasil, ela é agricultura que depende totalmente da natureza. Então, em alguns estados, como o Nordeste, seca. Em outros estados do sul do país, vem as cheias, enchentes, muita chuva. E isso prejudica totalmente a safra do homem que coloca do seu suor, ao seu dinheiro, na compra de sementes, na compra de implementos, na compra exatamente de fertilizantes, para conseguir produzir. Nós vamos exatamente com esse projeto fazer com que se possa dar um tempo a mais para que se pague exatamente os débitos que foram adquiridos, que foram solicitados ao governo.
7: O deputado federal Márcio Onaiser, do Solidariedade do Maranhão, avalia que o seguro rural é uma ferramenta para dar mais segurança ao produtor. Ele afirma que os recursos destinados atualmente ao programa ainda são insuficientes para atender à demanda do setor.
9: Mais tranquilidade, mais garantia para o produtor rural. É fundamental e importantíssimo para todo o nosso agro e a gente sabe, o valor hoje destinado é muito pequeno, não cobre, não chega nem perto da necessidade e da demanda que nós temos. Por isso é importante aprovar esse projeto.
7: Dados do Ministério da Agricultura e Pecuária, o MAPA, mostram uma redução nos recursos e na contratação do seguro rural nos últimos anos. Em 2025, a área protegida pelo programa caiu para o menor nível em uma década. Para o presidente da Confederação reunião das Associações Comerciais e Empresariais do Brasil, a CACB, Alfredo Cotaiti Neto, a falta de proteção no campo afeta toda a economia.
10: Quando a safra quebra, os impactos chegam ao comércio e ao bolso das famílias. Por isso, reduzir recursos para o seguro rural é um erro. Sem a proteção, o crédito fica mais caro, o risco aumenta e toda a economia sente os efeitos. Defender o seguro rural é defender estabilidade, previsibilidade e alimentos a preços mais acessíveis para os brasileiros.
7: A proposta aprovada na Câmara foi enviada ao local de origem, o Senado Federal, que deve votar se mantém as alterações ou se retoma o primeiro formato. Reportagem Bianca Mingotti.
0: Obrigado, Bianca, pelas informações. 7 da manhã, agora mais 8 minutos, você ouviu Notícias Agrícolas. De volta amanhã, às 7 da manhã.

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data são 6 da manhã, né? Um 7 já, 7:16. Já estamos na segunda hora do programa, né? 7:16 aqui do nosso Amanhecer da Chapada Diamantina. Lembrando que todas as pessoas que estão participando esta semana vão concorrer uma camiseta da Seleção Brasileira sexta-feira e um Polimax, a vitamina do homem trabalhador, viu? Pois é, meu amigo, então participe você aí também. O nosso zap é o 759-9207-4717. Anote aí, ó, 759-9207-4717. Esse é o nosso zap para você participar com a gente em qualquer parte do Brasil, né? Em qualquer parte do mundo você pode participar com a gente, porque nós temos um aplicativo, né? Nós temos um aplicativo da Rádio Cultura, você pesquisa aí, né? Rádio Cultura 820. 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Tem uma câmera também ao vivo, né? Câmera ao vivo, né? Lembrando que brevemente o portal Oi Notícias, né, do nosso radialista Eliseu Aquino, vai estar com câmeras ao vivo também aqui de Utinga, tá? Legal? Então pronto, ó. Aí você vai estar podendo acompanhar também aqui. Tá bom, gente? 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Vamos de moda, vamos, quem pediu essa daqui, ó, quem pediu essa daqui, esse modão, né, foi a dona Maria Milza. É lá da região de Mulungu do Morro. Ela pediu para ouvir o Franguinho na Panela. E a gente traz aí com Lourenço e Lorival.

Legal demais. Duas vezes você, aqui no nosso Amor Vencido na Chapada Diamantina, você conferindo com essa dupla César e Paulinho aqui no nosso programa. Chegando pra você mais uma com o Zezé de Camargo e Luciano e a Seca Malvada. Uma ótima manhã de quarta-feira pra você. Bom dia, hein?

0: legal, Zezé de Camargo e Luciano, cantando bonito pra você, Seca Malvada, às 7h30. A gente volta já já, viu, com muito mais aqui no Amanhecer da Chapada Diamantina. Aguarde aí.
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4: Olá, certo, meu povo, já estamos de volta. Bom dia para você que já está na lida aí, né? Você que já está no trabalho, né? Tem gente que começa cedo, tem gente que começa 4 da manhã, tem gente que começa 5, tem gente que começa 6, 7, 7 e meia e assim, né, meu amigo? A lida do campo ela é mais cedo, né? A lida do campo, hora dessa, meu amigo, 7h38 da manhã, né? Já fez muita coisa, é ou não é? Oh, coisa boa, hein? Oh, potência, né? Legal, legal, legal. Pode mandar a sua música para quem você quiser. Pode mandar o seu áudio, né? E você vai concorrer aqui com a gente uma camiseta da Seleção Brasileira. Uma da Seleção Brasileira. 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E vamos sortear para você também. Olha aí, hein? 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Beleza, então. 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Vamos seguindo e eu vou trazer mais um modão para você aqui no nosso programa. Eu vou trazer quem agora? Vou trazer essa dupla aqui, ó. Aurora do Mundo.
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0: Legal, faltando 12 minutos para as 8 da manhã, milionário José Rico, eterno apaixonado. Abraço para minha amiga Noélia, Normélia, bom dia. Normélia, você tá falando de onde, Normélia? Manda pra gente aí, ela só colocou aqui, ó, bom dia, meu amigo, uma ótima quarta-feira, abraço. Obrigado, Normélia, tá falando de onde, Normélia? É aqui de Utinga, da região, me diz aí, manda aí um alô pra gente, tá bom? Legal, a gente vai seguindo com o nosso Amanhecer da Chapada Diamantina. Lembrando que sexta-feira tem prêmio. Você vai mandar um áudio e você vai concorrer. Todas as pessoas que estiverem participando com áudio, viu, gente? Tem que ser com áudio para concorrer o prêmio, tá? É uma camiseta da Seleção Brasileira. 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E também uma vitamina do trabalhador Polimax para você ficar, ó, legal, para você ficar forte, tá bom? Beleza?
1: Eu quero,
0: faltando 11 minutos agora para as 8 da manhã. Já estamos chegando, nos aproximando aí do final do nosso programa, né? Mas tudo bem, né? Aqui a nossa amiga Normélia tá falando, tá na rua, aqui na Rua Bela Vista. Rua Bela Vista, no centro de Utinga. Ô, minha Bela Vista diferenciada, hein? Um abraço, viu, Normélia? Muito obrigado pela sua audiência. Tá bom? Um abração mesmo. Legal demais, são 7h49, lembrando mais uma vez que para concorrer a camiseta e o Polimax tem que ser áudio, tá? Tá bom? Legal demais, eu vou fazer um breve 30 segundos aqui de comercial e eu volto trazendo Roberta Miranda. Quem pediu aí foi a minha amiga Cineide, né? A Cineide que pediu para ouvir Roberta Miranda.

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2: 7h50 da manhã. Valeu, Normélio. Um abraço aí na Rua Bela Vista, ouvindo a nossa programação. A Roberta Miranda canta bonito pra você, a Majestade do Sabiá pra matar a saudade. Essa aí lá do fundo do baú, né? Lembra dessa aí? Legal, faltando agora só 9 para as 8 da manhã.
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0: A Majestade, o Sabiá com Roberta Miranda. A participação também do Chitãozinho Chororó, né? Legal demais, gente. A gente vai seguindo já nos últimos minutos do nosso programa. Mas tem gente pra falar com a gente. Deixa eu falar aqui, né? Deixa eu falar aqui com a minha amiga Neilze. Alô, Neilze, bom dia.
1: Bom dia, Sandro. Bom dia, Neilze. Abençoado seja o nosso dia.
0: Amém,
1: Neilze de Wagner.
0: Opa!
1: Os 9 minutos, quase tá fechando aí a rádio, né?
0: Exatamente.
1: O programa, na verdade.
0: Verdade.
1: Quero oferecer eu quero pedir uma música, na verdade, de Bruno e Marrone. Uma música das mais antigas.
0: Bruno e Marrone,
1: eita. E que Deus abençoe o nosso dia. Seja
0: Amém.
1: Um dia de paz para todos.
0: Amém, meu
1: concorrer
0: querida.
1: A camisa aí e essa pomada aí, que eu preciso muito, dessa pomada.
0: Muito bem, já tá.
1: A gente mulher que trabalha também muito.
0: Isso.
1: E precisa, né? Dessa pomada para aliviar as dores das pernas, do corpo.
0: Beleza, valeu, Neilze. Valeu, meu querido. Abraço, Neilze de Wagner. Aquele abração para você aí no apagar das luzes, mas deu tempo ainda, né? Legal demais. Ela que ouviu um modão, né? Com Bruno e Marrone, né, rapaz? É das mais antigas, né? É boa mesmo, hein, rapaz? Eita, nós. Legal demais, então valeu, um abraço para você, Wagner. Gente, olha, já está chegando ao final do nosso programa. Amanhã, se Deus quiser, se Deus permitir, às 6 da manhã estaremos de volta com mais um programa. 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Os nossos patrocinadores que acreditam no nosso trabalho e... Vamos juntos seguindo até agora a última música, né? Na verdade, para finalizar. E amanhã a gente estará de volta, se Deus permitir, tá bom? Abração, obrigado a todos que participaram com a gente. Tenha uma ótima quarta-feira. Uma ótima quarta-feira bem produtiva. E que Deus abençoe cada um de vocês, tá bom? Aí a última de hoje, Cilada de Amor com Bruno e Marrone. Vai para nossa amiga Neilze lá de Wagner. Valeu, gente. Até amanhã. Tchau, tchau.

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0: Top Lixo do Brasil. Eita, moçada boa da Clique do Vale, gravando tudo ao vivo.
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0: Tamo junto, meu irmão.
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Gente, olha, quando eu recebi essa próxima canção, essa canção é de Pio, Toca Bel. Olha, quando eu recebi essa canção, eu falei, Caboré, essa música é um tiro certeiro, velho. Porque assim, 40 anos de Axé Music, né? E a gente homenagear o maior ícone do Axé da Bahia, que pra mim é Bel Marques. Gente, que coisa boa, viu? Então vambora, minha banda, é com vocês!

0: meu grito da galera, hein? Gente, vocês são demais, viu, gente?
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2: 10h33.
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0: 10h38.
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0: 73.
1: Chama!
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2: 11:21.
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3: 1128.
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0: Bom dia, bom dia, bom dia. 11 horas 31 minutos, 11h31 da manhã, gente. Hoje, chegando com mais um Jornal A Voz do Povo, quarta-feira, 17 de junho de 2026. 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

0: 11:32, 11:32.
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0: Hoje, quarta-feira, 17 de junho de 2026, tem prêmios, viu? Acerte o placar do jogo Brasil. O Brasil joga na sexta-feira e tem prêmios para você. Uma camiseta bonitona, amarelinha, da Vigora Telecom, mais dois pacotes de café para quem acertar o placar do jogo.
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0: Você tem que mandar áudio em 75992074717. Não vale mensagem de texto. Tem que gravar áudio com seu nome e endereço, viu? Por favor, grave áudio. Você que está mandando aí mensagem de texto, tem que ser áudio. O governo retira a urgência do projeto sobre a escala 6x1. Tradições da Copa voltam a enfeitar ruas pelo Brasil. Estilo junino se transforma com a internet e novas modas. Enem 2026, prazo para o pagamento da taxa de inscrição, termina hoje. O PGR se manifesta contra a revisão da condenação de Bolsonaro. Messi histórico, craque alcança recorde de gols em Copas do Mundo ontem, hein? O homem marcou 3 gols ontem, viu?
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0: Eduardo Bolsonaro é condenado a 4 anos por coação no curso do processo. O governo retira de urgência o projeto sobre fim da escala 6x1 na Câmara. Estados Unidos e Irã avançam em negociações para encerrar conflito. 11:34 da manhã, gente, 11:34, manda áudio, mande seu áudio. Municípios e governo da Bahia já aplicaram 615 milhões de reais em festas juninas. O Brasil registrou no ano 2025 queda de 15% no número de casos de malária. Maranhão não deve apresentar plano para instalação de câmeras em policiais. Lula defende soberania no combate ao crime no G7. Comércio cai 1,5% em abril e interrompe sequência. 11:34 da manhã.
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0: Trump promete divulgar acordo com o Irã após o G7. Mercosul e Japão podem abrir negociação de acordo comercial. O balanço dos jogos da Copa do Mundo, você fica sabendo ouvindo nosso jornalismo também. Mande áudio para cá, 75992074717. 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Quem também marcou ontem 2 golaços foi o Mbappé da França, hein? É, o Brasil que se cuide, o Brasil que se cuide. 11:35. Presidente Lula cobra a redução das desigualdades em reunião do G7. São 11:35 da manhã, onde você estiver. Muito obrigado mesmo pelo carinho. Muito obrigado pela audiência.
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0: 11:36, gente.

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3: No Oriente Médio, Estados Unidos e Irã avançaram nas negociações para encerrar o conflito que já dura mais de 3 meses. O presidente americano, Donald Trump, afirmou que o Estreito de Hormuz, uma das principais rotas do comércio mundial de petróleo, será totalmente reaberto na sexta-feira, data prevista para assinatura presencial do acordo em Genebra, na Suíça. O entendimento prevê um cessar-fogo e novas negociações sobre o programa nuclear iraniano. Mas alguns pontos ainda estão em discussão. E o fim definitivo da guerra depende das próximas etapas das tratativas. No Paraguai, mais de 20 criminosos fortemente armados atacaram 3 bancos e uma casa de câmbio na cidade de Santa Rita, próxima à fronteira com o Brasil. A quadrilha usou explosivos, rendeu policiais e incendiou veículos para dificultar a perseguição. Testemunhas relataram ter ouvido integrantes do grupo falando português e as autoridades investigam a participação de brasileiros no crime. O valor roubado ainda não foi divulgado, mas o prejuízo é estimado em milhões de guaranis. Até agora, ninguém foi preso. E na Índia, o governo determinou o bloqueio temporário do Telegram após denúncias de que a plataforma estaria sendo usada para fraudar o Exame Nacional de Admissão em cursos de medicina. A prova, que envolve milhões de estudantes, já havia sido alvo de suspeitas de vazamento de questões e teve resultados cancelados no mês passado. Segundo as autoridades, canais no aplicativo ofereciam acesso antecipado ao conteúdo das provas. A suspensão deve durar até o dia 22 de junho e foi criticada por entidades de defesa dos direitos digitais, que consideram a medida desproporcional. E uma série de terremotos atingiu diferentes regiões da Ásia. Na China, um tremor de magnitude 6,3 deixou 1 morto e 4 feridos na província de Qinghai, no noroeste do país. Equipes de resgate foram enviadas para a região onde também foram registrados abalos secundários. Outro terremoto de magnitude 6 atingiu a costa leste do Japão. Mais cedo, um tremor de magnitude 6,7 sacudiu a Indonésia. Já nas Filipinas, subiu para 68 o número de mortos no terremoto de magnitude 7,8 registrado na semana passada. Com informações da agência Reuters, da TV Brasil, em Brasília, Maíra Guedes.
4: Ok, obrigado. 11h39, ó, gente, em nome da pomada negra, viu? 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
4: 11h41, o presidente Lula cobrando redução das desigualdades em reunião do G7.
5: Durante a reunião dos líderes mundiais do G7, o presidente Lula cobrou nessa terça-feira mais empenho dos países ricos para a redução das desigualdades no mundo. Além de participar das fotos oficiais, junto com os líderes do G7, na cidade francesa de Evian, Lula discursou, criticando o protecionismo e o unilateralismo como falsas respostas para problemas complexos. Para ilustrar as diferenças econômicas mundiais, fez referência ao empresário Elon Musk como o primeiro trilionário do mundo, que é mais rico que quase a metade mais pobre da população mundial. Lula também falou da necessidade de mais financiamento para a implementação do Acordo de Paris, o Programa Mundial de Alimentos, para a Organização Mundial da Saúde e o Unicef, em vez de aumento de gastos militares. O presidente ressaltou ainda as iniciativas do Brasil, como o Fundo Florestas Tropicais para Sempre e a Aliança Global contra a Fome e o combate ao crime organizado. Entre outros temas, defendeu que os países detentores de minerais críticos participem das etapas de maior valor agregado com industrialização e transferência de tecnologia. Lula também teve um encontro bilateral com a primeira-ministra do Japão, Sanae Takaishi. Eles trataram da relação entre o Japão e o Mercosul e os dois anunciaram o lançamento das negociações do Acordo de Parceria Econômica na próxima cúpula do Mercosul, que acontece em Assunção, no Paraguai, no final de junho. Lula também se reuniu com a presidente da Comissão Europeia, Ursula von der Leyen, e com o presidente do Conselho Europeu, Antônio Costa. Além da agenda brasileira, segundo a agência Reuters, os líderes do G7 reafirmaram apoio à Ucrânia na guerra contra a Rússia e receberam com otimismo a notícia do acordo para encerrar o conflito no Oriente Médio. Eles pediram ainda cessar fogo imediato no Líbano. Com a previsão de reabertura do Estreito de Hormuz, os preços do petróleo já caíram devido às perspectivas de aumento da oferta, mas o FMI não considera que a recuperação será imediata. Nesta quarta-feira, o tema do encontro do G7 na França é o crescimento econômico equilibrado. O Brasil também participa do almoço para discutir inteligência artificial. Da Rádio Nacional em São Luís, Gabriel Corrêa.
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4: Muito bem, 11h44, gente, 11h44, é só falar com Sandra aqui no centro da cidade. Daqui a pouco, na área policial, Operação Mulher Segura prende 630 pessoas no país. Daqui a pouquinho, ó, gente, o estilo junino se transforma com a internet e com novas modas.
7: Eita, São João arretado de mão!
8: Você costuma usar roupa quadriculada no São João?
9: Não. Quando eu era criança, quando eu era menina, na escola eu vestia a roupa, vestido, fazia participar da festinha. Hoje em dia eu já não ligo mais.
10: Não, porque a roupa quadriculada normalmente a gente só usa no São João. Aí tipo a gente compra e aí acaba que deixa lá no guarda-roupa.
11: Nos festejos juninos, cada vez mais o xadrez e as estampas tradicionais dividem espaço com novas referências de moda. Tons escuros e visuais inspirados em festivais sertanejos e eventos de rodeio têm ganhado espaço. Para o sociólogo Fábio Baldaia, que é especialista em festa, estas mudanças revelam transformações culturais mais amplas.
12: A própria lógica da festa, que era uma festa do mundo rural ou do interior, ela passa a ser outra coisa. um espetáculo, um festival. Então, me parece que a mudança da maneira como as pessoas se vestem atende, ou reflete, ou dialoga, ou se transforma a partir dessas influências que são muito presentes hoje em dia.
11: Durante muito tempo, as roupas juninas ajudaram a construir uma identidade visual facilmente reconhecível. As cores fortes, o xadrez e as estampas de chita dialogavam com a decoração dos arraiais e com o universo cultural do interior do Nordeste. Mas, segundo Fábio Baldaia, a discussão vai além da moda.
12: Se a gente pega já o século XXI, a gente tem nova reconfiguração, que é quando o Brasil do interior, mas especialmente o interior de São Paulo e Centro-Oeste, eles ganham um protagonismo que nunca tinham tido, né? Que é o protagonismo econômico. O sertanejo, ele ganha uma projeção econômica e, de fato, eles têm uma importância cada vez maior. Então, você tem uma transformação econômica, uma transformação nas formas de se expressar. Então, as roupas do próprio São João, que tinha sido modificado, ele não ia ficar parado, né?
11: Para o pesquisador, as festas populares estão em constante transformação. Influências da indústria cultural, das redes sociais e de outros modelos de entretenimento acabam chegando ao São João. A questão, segundo ele, é entender as relações entre essas transformações e as tradições que marcam a festa.
12: Fazer com que a festa também tenha essa visão e que mais gente participe também, né? As comunidades tradicionais, quem já estava antes, os mais velhos, os grupos chamados folclóricos de cultura popular, para que se possa construir um tipo de festa que incorpore tudo. A gente não precisa descartar para produzir o novo. Dá para fazer com tudo junto.
11: Da Rádio Educadora de Salvador, Rafael Lopes.
4: Obrigado pela participação aqui no jornalismo, Rafael Lopes, em nome da Diamantina Eletromóveis. 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
4: Se Deus quiser, valendo hoje, tá valendo na promoção, para você acertar o placar do jogo, a camiseta da Vigora, da Seleção Brasileira, dois pacotes de café Utinga, Brasil e Haiti, vai jogar na sexta-feira, mas o placar, você já começa começa a mandar a partir de hoje para você faturar os prêmios, hein?
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4: Muito bem, 11h52 agora, gente, 11h52. Daqui a pouquinho o resumo, o balanço do que aconteceu ontem na Copa do Mundo. O governo retira urgência do projeto sobre escala 6x1.
16: Era o único item da pauta e não foi votado. Estamos falando do projeto de lei do governo que acaba com a escala 6x1. O texto tinha urgência e estava trancando a pauta desde o dia 30. Antes da sessão plenária começar, o ministro das Relações Institucionais, José Guimarães, informou: o governo estava retirando a urgência. O relator, deputado Léo Prates, do Republicanos, chegou a apresentar o parecer e o PL era praticamente o mesmo texto da proposta de emenda à Constituição, que foi aprovada em 27 de maio na Casa. Fim da 6x1 com redução da jornada semanal de 44 para 40 horas semanais, sem redução de salário. O líder do governo na Câmara, Paulo Pimenta, explicou que, por ser o mesmo texto, a votação seria inócua. Primeiro, é preciso garantir a votação da PEC, que está parada no Senado, para depois vir com a regulamentação do texto, o detalhamento das categorias por projeto de lei. Aí sim, discutir o assunto na Câmara.
17: A votação de um projeto com o mesmo texto da PEC seria praticamente inócuo, porque nós teríamos depois que ter um outro projeto regulamentando as matérias da PEC. Então o melhor encaminhamento foi esse encaminhamento. Nós já retiramos a urgência e, no momento oportuno, após a votação na PEC do Senado, vai ter que ter um projeto para poder regulamentar.
16: O problema é que no Senado, por enquanto, a PEC está parada. Nem foi para a Comissão de Constituição e Justiça ainda. São vários os abaixo-assinados online pedindo para que a Casa analise o assunto. Com a urgência constitucional, o projeto de lei também trancaria a pauta no Senado depois de 45 dias. E agora, com a retirada da urgência, perde-se uma das formas de pressão para garantir a agilidade na votação. O presidente da Casa, Davi Alcolumbre, ainda não definiu o calendário da PEC, mas marcou para o dia 1º de julho uma sessão temática sobre o assunto. Será uma corrida contra o relógio para aprová-la antes do recesso, que começa no dia 18 de junho. Da Rádio Nacional em Brasília, Priscila Mazenotti.
4: Muito bem, Priscila, 11h55, gente, vamos a um break comercial. Na sequência tem mais jornal pra você.
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0: 11:58.
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0: 11:59.
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2: Meio dia e dois.
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1: Meio-dia e quatro.
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7: Muito bem, meio-dia e seis, gente. Boa tarde, meio-dia e seis. Muito obrigado pela audiência. 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
7: Canal aberto para você participar da promoção aqui, valendo a camiseta amarelinha da Vigora Telecom para quem acertar o placar do jogo da seleção versus o Haiti. Esse jogo vai acontecer na sexta-feira pela Copa do Mundo, né? Valtemir tá na linha já para falar com a gente.
8: Boa tarde, Eliseu. Valtemir desde o Paraná, Eliseu. É, aqui hoje vai ser o... Vai ser o quente, né? Ah, não tá aquela quentura não, mas tá de sol. Aí quero mandar um abraço aí para todo esse pessoal da sintonia aí, para Marivalda, para Maria Nilza, para Naltide, Gerardo Cavoteiro, Messias, Raimundo Wagner, Amarildo Souza, e assim todo esse pessoal da sintonia aí, meu amigo. E o placar do jogo aí, rapaz, é um placar meio difícil, mas eu vou botar 3-1 para o Brasil.
7: 3-1 Brasil, 3-1 Brasil, tá anotadinho aqui, boa sorte. Quem tá na linha agora?
9: Oi, Eliseu, bom dia, boa tarde. Neilce de Wagner. Esse placar aí do Brasil, hein? Eu vou botar aí. Vou botar aí 3-2. 3-2 aí, viu? Concorrer esses pacotes de café aí, principalmente esses pacotes de café.
7: Pronto.
9: Tá ok. O sol aqui em Wagner tá ótimo, está maravilhoso.
7: Beleza,
9: ótimo,
7: beleza.
9: Ótimo, ótimo. Que Deus abençoe.
7: Obrigado, obrigado, querida. 12-7 tem café Utinga na promoção, no sorteio e a camiseta da Vigora. Quem tá na linha?
10: Boa tarde, Eliseu. Boa tarde, ouvintes da Rádio Cultura, sempre sintonizados no Jornal Voz do Povo, ficando bem informado na hora do seu almoço com o nosso amigo locutor Eliseu Aquino. Eliseu, passando aí para participar da promoção e acertar aí o placar entre Brasil e Haiti. Eu vou aí 4-1 Brasil, Eliseu.
7: 4-1 Brasil, tá anotado também. Boa sorte, rapaz, que maravilha. Todo mundo mandando áudio, hein? Falta só você, 759-9207-4717. Tem um caminhão, uma carreta de áudios aqui. Quem tá na linha?
11: Bom dia, Eliseu Aquino, tudo bem? Como é que você tá? Quem tá falando aqui é a Lisângela aqui, viu? Da Praça Wilson Jocraoga, número 22. Eu quero participar aí desse jogão aí, sexta-feira.

0: Feira com Fenils aí. Vou dizer 2-0, viu? 2 pro Brasil, 0-0 aí, viu? Pro outro jogo aí, viu?
1: Ok, Elisângela daqui da praça no centro de Utinga, ouvindo a gente também, muito obrigado. Vá mandando um áudio, 759-9207-4717, na maior audiência do rádio, aqui você ouve notícias, participa e ganha prêmios, hein? É bom demais, hein? Ouvindo as notícias, almoçando, ficando bem informado e faturando os presentes. Matilde da Baixona.
2: É, bom dia, Elisê. Matilde da Baixona 1. É, o pra cá do jogo aí vai ser 1-1. E vou mandar uma boa tarde para meu amigo Vatemir, para Cineide, para meu primo Cláudio Pires, Elisande, para todo mundo que estiver na escuta da rádio. Um bom dia até na hora do jornal.
1: Tá ok, já estamos no jornal, né, Matilde? Já estamos no jornal. Luciano, é porque ele mandou o áudio aqui logo cedo. 12-9, Luciano, tá de onde, Luciano?
3: Olá, bom dia, Eliseu Aquino. Bom dia, Rádio Chapada. Estamos aqui direto de Goiânia, nesse exato momento. 29 graus, calor intenso, aqui na capital dos goianos, tá excelente para tomar aquela geladinha, viu, Eliseu? Ó, bom almoço aí à população de Utinga, toda chapada, abraços familiares, e vamos para mais uma etapa, né? Tem jogo da Copa essa semana, abraço, Eliseu.
1: Abraço, Luciano. Boa sorte. Mais
4: uma. Bom dia, Eliseu. Então, se estiver ligado no jornal, a voz do povo, que Deus abençoe a todos, né, Eliseu? Hoje o solzinho amanheceu bom, né? É frio de noite e sol de dia. E o ruim é nada, e Deus está no comando de tudo. Colocar aí 2-1 Brasil.
1: 2-1 Brasil. Maravilha. Obrigado pela participação. Boa sorte. Muitos áudios chegando, muitos áudios. Oh,
5: boa tarde, bom dia, que é bom dia. Aqui o sol tá quente, rapaz. A região do Grito tá amanhecendo uma neve, de manhã aquela neve, depois o sol abre, que esquenta que é a Ave Maria.
1: É, o Jairinho aí, Jairo, né, da Agropaulo Bonito, ouvindo a nossa programação também. Só faltou o palpite, viu, Jairo, do Brasil e Haiti, na sexta-feira, Copa do Mundo. Alex Medrado tá ouvindo a gente lá em Lajedinho.
6: Bom, um abraço aí para todos os ouvintes da cultura, essa audiência enorme. É, meu palpite aí para o jogo, 2-1.
1: 2-1, Alex. Brasil, né? É 2-1 Brasil, né, Alex? É isso aí, 2-1. Pode ser pro Brasil. 12 horas, 11 minutos, seu Silvino, meu amigo velho. Como é que está as coisas por aí, seu Silvino?
7: É, bom dia a todos os ouvintes da rádio de Utinga, Cultura de Bahia.
1: Daqui a pouco é seu Silvino falando, mas antes aqui, Dona Domingas, então, de Wagner.
7: Quem está falando aqui é Dona Domingas do Bairro Egito, Wagner, Bahia. É, o clima aqui, Eliseu, tá esquentando, né? Agora o friozinho de manhã ainda tá, né? Mas graças a Deus, né? Tá tudo bem. É bom. Uma friaginha, né? Bom dia, Eliseu.
1: Ok, tchau, tchau. Minha querida Dona Domingos, obrigado também pela participação. Quem é que tá na linha agora? Aqui não para, 759-9207-4717. Leilian também da Várzea dos Bois. Sim,
8: todo dia mais esse frio, depois o sol esquenta. Agora o sol já tá bastante quente, só tem algumas nuvens no céu, mas já tá bastante quente já. E o placar do jogo aí vai ser 1-1. E quero mandar alô aí pra Cinei do Belarmino, para todos os ouvintes que estiver ligadinho no Jornal Voz do Povo. Que Deus abençoe nosso dia hoje. Aqui quem fala é Leandro Vaz dos Bois. Um muito abraço, bem. Fica com Deus.
1: Obrigado pela participação, minha querida. Muito obrigado, rapaz. E ontem o Messi, rapaz, não quis nem saber. O homem não quer, o homem joga, viu? O homem é bom de bola. Agora é o seguinte, teve uma falta em cima. Ele fez uma falta no seu adversário, que ali eu vou te dizer, viu? É, pelo menos um amarelo, no mínimo um amarelo. Mas o juiz não deu nada, né? Aí já sabe, deixou o homem solto, o cara aplicou 3 gols. O Messi já saiu com a Argentina ontem, já marcando 3, já é o artilheiro de todas as Copas do mundo, imagina aí, viu? O Mbappé também marcou 2 ontem na França e está disputa, viu? Mas no mínimo era um cartão amarelo em cima do Messi, né? Mas não deram nada. Não deram nada para o Messi e aí estão facilitando. Se deixar aí, o cara vai fazer 500 gols, né? Se não marcar esse homem aí, vai disparar na artilharia, viu? O Messi é perigoso, jogador argentino, então tem que ter cuidado. Forte, é o campeão do mundo, é mais aí um que pode chegar novamente, viu? Pode botar na lista, Argentina, França. A França ontem foi um jogão de bola também.
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1: E o nosso Brasil tem que melhorar, né, gente? Tem que melhorar, tá aí a expectativa agora para sexta-feira, que esse técnico tem que mexer no time. Tá todo mundo de olho aí nesse técnico, que jogadores bons tem no banco de reserva, né? Só depende dele dar uma mexida para dar uma melhorada na seleção brasileira. Quem tá na linha agora é seu Silvino, rapaz. Agora sim. Alô, seu Silvino.
11: Cadê Eliseu? Passa alô aí, Pautinho aí. Passando. Vem lá de Popeba. Zé do Rádio lá do Bonito. A Diana aqui na Buriti. O seu Roque aqui na Barrinha. Aí Souza aqui na Barrinha. Olha, Zil. É pra cada do jogo, eu quero dois pro Brasil e um pro Tico, o povo. Outro pra jogar com ele. Um abraço pra você aí.
1: Um abraço, seu Silvino. Dois aí, tá aí o placar. O outro adversário é o Haiti, seu Silvino. 12:15. Abraçar meu amigo Nego Jó também na escuta. As notícias aqui. Daqui a pouco tem mais áudios. Vai mandando áudio. 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
1: Muito bem, 12:16, tradições da Copa, volta a enfeitar as ruas do Brasil.
12: Voa, canarinho, voa. Mostra pra esse povo que é de lei celebrar a chegada da Copa do Mundo, que começou na última quinta-feira com o jogo de abertura entre México e África do Sul. O famoso jogo da volta mais demorado da história, já que as duas equipes também abriram a Copa de 2010. Por falar em volta, a atual edição resgatou o tradicional costume de enfeitar as ruas para celebrar o Mundial e torcer pela nossa seleção. Então trate de aquecer, pois já vai entrar em campo o segundo episódio da série sobre alguns dos costumes brasileiros em época de Copa do Mundo. Um bom exemplo do retorno das tradições é a Rua Jorge Rude, no bairro de Vila Isabel, zona norte do Rio de Janeiro, que é pentacampeã como a rua mais bem decorada para a Copa do Mundo. um penta, construído na tradição que existe desde 1978. Para o funcionário público Cacau Cota, que está presente desde 1982, esse movimento significa união.
13: Eu acho que esse movimento de voltar para a rua, das ruas está fazendo isso, é voltar com a autoestima do carioca, voltar com a autoestima do brasileiro e mostrar também que o verde e amarelo é de todos. Esse movimento conseguiu unir as diversidades, os extremos no Brasil. O verde e amarelo está sendo de novo de todos.
12: A paixão pela seleção brasileira remonta aos tempos do governo de Getúlio Vargas, que promovia os Jogos da Canarinho na Copa de 1938 para ganhar influência política e sintonizar o povo em uma só causa, como explica o professor de jornalismo da Universidade do Estado do Rio de Janeiro, Felipe Mostaro.
14: Ele percebeu como Mussolini utilizou a Copa de 34 para exaltar a Itália fascista e como Hitler usou os Jogos Olímpicos de 36 para exaltar a Alemanha nazista. E aí ele fez um gesto muito importante, que foi solicitar a instalação de vários alto-falantes em praças, não só no Rio de Janeiro, capital federal à época, mas em várias grandes cidades importantes do Brasil, para transmitir o jogo narrado pelo Gagliano Neto diretamente da França.
12: Pela primeira vez, todos podiam entender o que acontecia na Copa, já que o rádio tornava a comunicação mais acessível. E não deu outra. O Brasil literalmente parou para acompanhar o craque Leônidas da Silva levar o país ao terceiro lugar naquele Mundial, nosso melhor resultado até então. Felipe Mostaro explica que o próprio Leônidas serviu de inspiração para as camadas populares se identificarem mais com o futebol.
14: Um jovem pobre, negro, que ganha um destaque mundial através do futebol. Isso também acabou penetrando nas camadas mais populares, de entender que o futebol era não só uma manifestação cultural, mas uma chance da população menos abastada do Brasil ser vista, ser lembrada, ser reconhecida e ser entendida como, olha, isso é um brasileiro, ele tem um destaque mundial.
12: A Copa, então, ganhou um poder de mobilização enorme. No ano do primeiro título, em 1958, já era possível perceber casas decoradas com fitas e bandeiras do Brasil. A prática acompanhou o sucesso da seleção nos anos 1960 e 1970, se espalhando por todo o Brasil, principalmente após a Copa de 1982.
14: E aí vários jornais, dentre eles o jornal O Globo, lança uma campanha, isso junta toda essa mobilização que já existia desde 1938, para que as pessoas de cada rua do Rio de Janeiro se juntassem para enfeitar sua rua e a que enfeitasse de uma maneira mais bonita ganharia um televisor para acompanhar os jogos da Copa de 82. Depois desse ano, isso acaba se tornando realmente uma tradição em muitas ruas, se espalha pelo Brasil inteiro.
12: Mesmo com desconfianças sobre o desempenho da seleção, nossas ruas e corações ainda se enfeitam esperançosos pelo Hexa. Mas esse é papo para um próximo episódio.
1: Bom demais, um abraço pessoal da Rádio Nacional, grande parceira nossa aqui, 12 horas 21 minutos, 12 e 21, deixa o povo falar, para concorrer prêmios, meu amigo Reinaldo Caminhoneiro, onde é que esse homem tá hoje, hein? Boa tarde, Reinaldo.
15: Eu ainda da Rádio Cultura, bom dia. Bom dia, boa tarde já. É, eu acho que esse jogo aí hoje é, o Brasil vai dar de 3-1.
1: 3-1, o jogo é sexta-feira, viu? 3-1, tá anotadinho aqui, valendo a camiseta da Vigora, mais 2 pacotes do Café Utinga. Nego Jó, meu amigo, boa tarde.
16: Bom dia, Eliseu, os ouvintes da Rádio Cultura. Aqui o sol tá bom, viu? Passa uma louca, seu Silvino. Eu, seu Silvino, porque eu cheguei em tabela, cheguei numa clipe retada, viu? Vou dividir um pouco com você, seu Silvino. Você tá muito forte, aí eu vou dividir um pouco. E o mais tá tudo bem. É, o Brasil e o Haiti aí. É, nem muito, muita chance para botar esse palpite, não, que o Brasil está descarado, não tem meio de campo. É, botar 2-1. Acompanhar o palpite da Mineiro, falou há pouca hora. E passou alô para o seu Francisco, né? Essa que sabe aí, aqui de Wagner, para a Eliana, né? E a família. É, para Aguinaldo lá no Rock, né? E para Zildo e Juarez. Lá no Rock também. E que Deus nos abençoe, dá tudo certo na vida da gente. Eu obrigado e um bom dia. Oh, boa tarde.
1: Boa tarde, Nego Jó. Boa sorte, meu querido. Boa sorte. E todo mundo, rapaz, que está assistindo aí, está sabendo o problema da seleção. Aí, Nego Jó já falou, o problema está no meio de campo, né? Aquele primeiro, aquele gol que aconteceu essa semana, aquela semana passada, foi uma piada, né, Nego Jó? O buraco aberto ali no meio campo, rapaz, esse Casemiro aí não tá com nada, né? Todo mundo tá enxergando, só quem não tá vendo isso é o técnico Ancelotti, né? Só ele que parece que não tá vendo isso, né? Não tá enxergando, né? 12 horas 23 minutos, deixa o povo falar à vontade aqui e dar sua opinião. Cineide do Belarmino Neri.
17: Prezeu aqui, Cineide do Belarmino. Quero mandar alô para Matilde da Baixona, para Liliana da Desboi, a Mari do Sul da Fazenda Barrinha, a Cláudia do Pires, para meu filho que é uma esposa nova, para você, para os ouvintes, o placar do jogo é 2-1 para o Brasil.
1: 2-1 Brasil, sexta-feira, estamos aqui já antecipadamente para você faturar, é só participar, mandar áudio, já fica arquivado. E aí, quem sabe você já ganha amarelinha aí para você sair e torcer nas ruas de Utinga, nas avenidas, com a camisa amarelinha da Seleção Brasileira, oferecimento da Vigora Telecom. 12h23 agora, 12h23.
18: Bom dia, Lizinho. Eu também quero participar, viu? Do jogo.
1: Pronto, participou, mas não falou o nome nem o placar do jogo. Tá aberto o canal 759-9207-4717. 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
1: 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É nem 2026, prazo para o pagamento da taxa de inscrição termina hoje.
20: O prazo para pagamento da taxa de inscrição do Exame Nacional do Ensino Médio 2026 termina hoje. É bom lembrar que, como houve prorrogação da inscrição, esse prazo também já foi prorrogado do último dia 10 para esta quarta-feira. O valor é o mesmo da última edição, R$ 85. O pagamento pode ser feito por boleto, por Pix, cartão de crédito e débito, em conta corrente ou poupança, de acordo com as normas de atendimento da instituição financeira do pagador. O boleto está disponível na página do participante, enem.inep.gov.br/participante. Este ano, as provas serão nos dias 8 e 15 de novembro. O Enem é a principal porta de entrada para a educação superior no Brasil por meio do Sisu, ProUni e do FIES. Instituições de ensino públicas e privadas também utilizam as notas do exame para selecionar estudantes. Os resultados individuais do Enem podem ainda ser aproveitados nos processos seletivos de instituições portuguesas que possuem convênio com o INEP. Da Rádio Nacional em Brasília, Ana Lúcia Caldas.
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22: Meio-dia e 27.
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22: Meio-dia e 29.

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7: Meio-dia 32.
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6: Muito bem, 12 horas 36 minutos, meio-dia e 36 na cidade de Utinga.
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6: Aí vai um alô especial, pessoal da comunicação da Secretaria de Segurança Pública do Estado de Goiás. Ouvindo a gente, rapaz, muito obrigado. Sargento Hugo Rocha, Sargento Pedro Joaquim. E um abraço tão especial ao nosso querido Luciano Soares, a todo mundo ouvindo a cultura da cidade de Utinga, aqui bem no coração da Chapada Diamantina. A preferência é Rádio Cultura, Jornal Voz do Povo. Muito obrigado, viu, Luciano? Luciano é nosso correspondente aí no estado de Goiás. Um abraço aí à Secretaria de Segurança Pública de Goiás, o sargento Hugo Rocha e o sargento Pedro Joaquim e o agente aí Luciano Soares. Um abraço para vocês. Que Deus abençoe e bom trabalho.
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6: A enquete continua. Brasil e Haiti é sexta-feira. Aqui já tem prêmios.
9: Tá, Eliseu. Mandou do Catano. Placar do jogo do Brasil sexta-feira é 3-0 Brasil.
6: 3-0. Tem que aplicar 3-0 mesmo, Nonda. Tô com você nesse placar aí, Nondas. Tá concorrendo. Nondas de Caetano de Lagedinho participando ao vivo. Muito obrigado.
7: Polícia.
6: Acabei de falar aqui com o comando da Polícia Militar de Utinga. Mandou um abraço especial para seu Silvino, viu, seu Silvino? Comandante Fábio, mandou um abração para o senhor, sua família, aí na Barrinha, viu? É o comando, abraçando aí essa figura histórica de Utinga, que é seu Silvino. Um abraço todo especial da Polícia Militar para o senhor, viu, seu Silvino? Do comandante Fábio, está ouvindo a gente também. 12h38. Segundo o comandante, nas últimas 24 horas aqui na cidade de Utinga, tudo em paz, graças a Deus, hein? Graças a Deus, tudo em paz.
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6: Mais informações chegando, girando de primeira, o Jornalismo Cultura, onde você estiver. Obrigado pelo carinho, obrigado pela audiência. Daqui a pouco tudo sobre a Copa do Mundo, né? Daqui a pouquinho o balanço da Copa do Mundo.
7: Polícia.
6: Agora é polícia, operação da Polícia Federal, IPM. Prende 3 pessoas e apreende drogas e armas em Senhor do Bonfim, também na cidade de Ponto Novo. Uma operação conjunta entre a Polícia Federal e a Polícia Militar da Bahia resultou na prisão de 3 pessoas, na apreensão de drogas, armas, munições, veículos e outros materiais nos municípios de Senhor do Bonfim e Ponto Novo, do Piemonte Norte do Itapicuru. A ação foi realizada nas primeiras horas da manhã de ontem, durante o cumprimento de mandados de busca e apreensão expedidos no âmbito de investigações em andamento. Participaram da operação equipes da Companhia de Emprego Tático Operacional, CETO, do Setor de Inteligência e também da RONDESP e da Polícia Federal. De acordo com o 6º Batalhão da Polícia Militar, as diligências tiveram início por volta das 5h30 e ocorreram em bairros de Senhor do Bonfim, entre eles Baraúna, Bosque, São Jorge e Barbosa. As informações chegando de primeira. Segundo a Polícia Militar, a ação integra o trabalho de combate à criminalidade e de cumprimento de determinações judiciais da região. Informações é do 6º BPM, CETO, SOIT, RONDESP e Polícia Federal.
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6: Mais informações chegando, girando, é de primeira para você. Operação Mulher Segura apreende 630 pessoas no Brasil.
3: A segunda edição da Operação Mulher Segura, iniciada dia 1º de junho em todo o país, prendeu 630 pessoas por crimes relacionados à violência contra a mulher. O balanço dos primeiros 15 dias das ações nacionais coordenadas pela SENASP, a Secretaria Nacional de Segurança Pública, inclui ainda atendimento e acolhimento a mais de 2 mil mulheres vítimas de violência, 218 atividades educativas presenciais e 95 iniciativas em mídias sociais, alcançando quase 12.500 pessoas em ações de conscientização e prevenção. Esta segunda edição vai até o dia 31 de dezembro deste ano, com a participação das forças de segurança dos 26 estados e do Distrito Federal, para prevenir feminicídios, proteger vítimas e responsabilizar agressores. As atividades incluem busca ativa dos agressores, cumprimento de mandados de prisão, acompanhamento de medidas protetivas, atendimento às vítimas, realização de campanhas educativas e iniciativas de conscientização junto à população. Da Rádio Nacional no Rio de Janeiro, Cristiane Ribeiro.
6: Cristiane Ribeiro é ao vivo.
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6: 12h42 em Utinga, vamos até a região de Irecê falar com ele, o repórter Ezequias Dourado, trazendo as informações que um homem foi assassinado a tiros no distrito de Gameleira do Jacaré, região de São Gabriel.
7: Polícia.
6: Detalhes com ele, chega pra cá, nosso querido, meu querido amigo Ezequias, fala com a gente. Porra, Ezequias.
11: O espírito de porco, que eu não sei, cara que comete um crime desse, pra mim ele não é ser humano. Que aproveitar da fragilidade, da fraqueza de um indefeso que só sabia beber cachaça. E todo mundo gostava desse bebinho, como diz lá. Isso aconteceu em Gameleira do Jacaré. Sem qualquer ação, tirar a vida desse rapaz, desse velhinho, né, que não mexia com ninguém. Inclusive, a polícia recebeu informação de um acusado, e este acusado, ao tomar conhecimento que ele estava sendo suspeito em ter assassinado o senhor Damião, lá em Gameleira do Jacaré, ele constituiu um advogado e se apresentou para ser ouvido. Não sei o que foi que a delegada me disse sobre esse problema. Damião Rosa do Nascimento, 56 anos de idade, natural de Miguel Calmon, foi assassinado brutalmente lá em Gameleira do Jacaré, nas proximidades. Veja quem era este cidadão. Coloque aí este áudio desse pobre coitado aí, falando em vida, antes de perdê-la para um elemento cruel, frio e calculista.
12: Olha o meu estado aqui, moro num barquinho de lona. Minha mãe é doente, não tem salário, não tem nada, eu também não tenho nada. Eu faço meu biquinho. Quero uma casinha do governo.
13: Ainda não. Da Bolsa Família que você não tem?
12: Não, eu não tenho nada. Ei, eu quero a minha casinha, uma casinha. Quem poderá me ajudar? Me ajuda.
14: Pronto. Esse é o...
12: Vai ter um pouquinho. É Damião, moro em Boipeba. Pra me ajudar, eu já todo mundo também. Na hora vai dar só a vida todo mundo.
14: Você só quer só uma casa e uma cisterna, Damião?
12: Se puder, se me der, eu quero também. Um barril aí, botar a bica também, né?
11: E assim você ouviu. Que a justiça seja feita.
6: Aí as informações, que coisa. A Polícia Civil segue investigando o assassinato desse homem de 56 anos, ocorrido na comunidade Gameleira do Jacaré, região de São Gabriel, lá na região de Irecê. O caso gerou grande repercussão naquela região pela violência empregada do crime, pelas circunstâncias que cercam a morte da vítima. De acordo com as informações divulgadas, o suspeito foi identificado durante as investigações, se apresentou às autoridades, acompanhado por um advogado para prestar esclarecimento. O caso permanece sob apuração e a expectativa de que os responsáveis sejam identificados o mais breve possível, que diz a matéria. 12 horas 45 minutos.
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6: Um abraço à equipe São Domingos aqui da cidade de Utinga, girando na área policial.
7: Polícia.
6: Cidade de Mucugê, aqui na Chapada Diamantina. O homem de 38 anos foi preso em flagrante na última segunda-feira, 15, pelo crime de estupro de vulnerável, centro de Mucugê. A vítima, uma criança de 9 anos, é enteada do suspeito. De acordo com informações da ocorrência, a prisão ocorreu após o Conselho Tutelar da cidade comparecer à delegacia para informar sobre uma denúncia de abuso sexual contra a menor. Os crimes vinham sendo praticados de forma reiterada e havia pelo menos 3 meses. Após a realização de diligências investigativas, incluindo escuta especializada da vítima, coleta de depoimentos de moradores, oitivas de testemunhas, as equipes policiais localizaram o suspeito e deram voz de prisão. A ação foi realizada pela 13ª Coordenadoria Regional da Polícia do Interior, 13ª Corpim de Seabra, com apoio do 11º Batalhão da Polícia Militar. O homem foi conduzido para a Delegacia Territorial de Mucugê, onde permanece custodiado à disposição do Poder Judiciário. Fato ocorrido, cidade de Mucugê, aqui na Chapada Diamantina.
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2: Muito obrigado pelo carinho, pela audiência, onde você estiver, aquele abraço todo especial. Tá valendo aqui os prêmios, uma camiseta lindona, aquela amarelinha da Seleção Brasileira da Vigora, para você faturar mais dois pacotes do café Brasil versus Haiti, hein? Quero saber do placar.
3: Boa tarde, Eliseu, e os ouvintes da Rádio Cultura de Utinga. É, o placar do jogo, vou botar 3-1 Brasil. É, aqui hoje está um dia bonito, só está sempre quente, um dia gostoso. Ok, Fábio Gabriel.
2: Um abraço, Fábio Gabriel fala de Macaúbas e Miguel Calmon. Boa sorte, conterrâneo aí, um abraço.
4: Boa tarde, Eliseu, aqui é Ivone do Caetano. Placar do jogo, Eliseu, 3-1, 3 para o Brasil e 1 para o Haiti.
2: Otto, aqui é a nossa querida Ivone de Caetano de Lagedinho. Que audiência maravilhosa em toda Chapada Diamantina. Muito obrigado pelo carinho, pela audiência. Quem tá na linha, meu amigo aqui, rapaz, fã de Bartol Galeno, fã de Fernando Mendes, né, meu amigo Zé? Zé Batista.
5: Bom dia, Eliseu. É, Eliseu, meu palpite aí para esse jogo aí é 3-0 pro Brasil. Zé Batista, aqui da Lagoa Bonita.
2: Zé Batista, um abraço, Zé. Um abraço, Zozó, na Lagoa Bonita. Essa turma amiga da Lagoa Bonita, rapaz, de rádio ligado na cultura. Alô, Pastor Vic, aquele abraço, hein? 12:50, quem tá na linha?
6: Boa tarde, Eliseu. Aqui é tempo para da gente lá na cidade de Wagner. Mandar meus alunos aí, Eliseu, para toda a galera que tá ligado no jornal A Voz do Povo. De ponta a ponta da nossa Chapada. E o placar do jogo aí, Eliseu, é 3-0 Brasil. Bora, meu Brasil, 3-0.
2: Vamos que vamos, todo mundo pensando positivo aí. 12:50, Zé Negrão, tá falando de onde, Zé?
7: Alô, Eliseu, boa tarde, velho. Tudo beleza aí, Niltinga? Aqui na igrejinha tá joia, um solzinho esquentando, beleza. E o placar do jogo aí é Brasil 3-0. E se mandasse meu verdão aí, e no lugar do Brasil, fazia muito mais bonito, beleza? Falou.
2: Eita, torcedor do Palmeiras aí, é, rapaz, é assim mesmo, tem que pensar dessa maneira, né, rapaz? Todo mundo aí fazendo chacota com a Seleção Brasileira. Mas vamos acreditar, viu, Zé?
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2: É aqui na Cultura, com certeza. Olha a hora, 13:59. Aqui você fica sabendo de tudo.
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2: Muito bem, 12:52. Eduardo Bolsonaro é condenado a 4 anos por coação no curso do processo.
10: O Supremo Tribunal Federal condenou nesta terça-feira, por unanimidade, o ex-deputado Eduardo Bolsonaro por coação no curso do processo. O caso foi analisado pela primeira turma da corte e é parte do julgamento da tentativa de golpe de Estado de 2022. O relator, ministro Alexandre de Moraes, foi seguido pelos ministros Cristiano Zanin, Carmen Lúcia e Flávio Dino. A pena estabelecida foi de 4 anos e 2 meses de prisão em regime semiaberto. Eduardo Bolsonaro também foi declarado inelegível. Moraes rejeitou logo de início o argumento de imunidade parlamentar levantado pela defesa. Para o ministro, fazer lobby no exterior contra o próprio país jamais foi função de deputado federal.
11: Não é função de deputado federal brasileiro fazer lobby no exterior contra o próprio país. Isso não consta desde a Constituição do Império até a atual, não consta como função de deputado federal. Então, mesmo que estivesse no exercício do mandato e não licenciado, não estaria acobertado pela imunidade.
10: A Procuradoria-Geral da República acusou Eduardo Bolsonaro de ter articulado, junto ao governo do presidente Donald Trump, um clima de instabilidade para impedir a condenação do pai, o ex-presidente Jair Bolsonaro, pela trama golpista. As negociações teriam resultado na suspensão de vistos de ministros do STF e do governo federal, na aplicação da Lei Magnitsky contra Moraes, retirada meses depois, e nas tarifas de 50% sobre produtos brasileiros. No dia em que as tarifas foram sancionadas, Eduardo e o blogueiro Paulo Figueiredo publicaram uma carta conjunta assumindo a autoria das articulações. A defesa de Eduardo Bolsonaro, exercida pela Defensoria Pública da União, sustentou que as condutas narradas pela PGR não configuram crime e que as declarações do ex-deputado estavam protegidas pela liberdade de expressão. O defensor público federal Esdras dos Santos pediu a absolvição de Eduardo Bolsonaro por falta de provas e apontou irregularidades processuais. Ele argumentou que o ex-parlamentar deveria ter sido citado por carta rogatória e não por edital e que, sem contato com o réu, a defesa ficou inviabilizada.
12: Nós ficamos de mãos atadas. A possibilidade mínima de produção probatória. Por quê? Não tem uma entrevista. Não se sabe sequer se o réu tem conhecimento efetivo das imputações que estão sendo feitas. Retirou do réu a oportunidade de constituir advogado de sua confiança.
10: Sobre o mérito, o defensor sustentou que o ex-deputado não tinha poder para determinar as sanções americanas ao Brasil. No entanto, na avaliação do subprocurador-geral da República, Antônio Edílio Magalhães, as provas falam por si.
13: Parece-me que essa é uma situação relativamente simples sob o ponto de vista da persecução penal. Há um tipo penal que diz que coagir autoridade judiciária com o fim de favorecer terceiro é crime de coação no curso do processo. E há todo um elemento, todo um contexto fático e um conjunto de provas evidenciando que essa coação efetivamente existiu.
10: Além da pena de prisão em regime semiaberto, a primeira turma do STF determinou o pagamento de 50 dias multa, o que corresponde a 2 salários mínimos por dia, e a perda do cargo de Eduardo Bolsonaro na Polícia Federal. Ainda cabe recurso contra a decisão. Da Rádio Nacional em Brasília, Pedro Lacerda.
2: Pedro, são 12 horas e 56 minutos aqui no centro da cidade de Utinga. Vamos a um break comercial, na sequência tem Major.
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2: Meio-dia e 58.
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0: Copa do Mundo, as últimas das 24 horas da Copa do Mundo, você fica sabendo no oferecimento da pomada.
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0: Do esporte, antes aqui, você que está mandando áudio, boa tarde.
2: Boa tarde, Eliseu Aquino. Me chamo Felipe, sou de Wagner, Bahia. E meu palpite para o jogo do Brasil é 2-0 para o Brasil com gol de, 2 gols de Hendrick.
0: Pronto, beleza. Tomara que o Hendrick jogue, né? Tomara, está todo mundo aí na expectativa para a entrada do Hendrick. 13 horas, o torcedor está confiante. Quem está na linha agora? Boa tarde.
3: Meu, muito boa tarde, tudo bem? Sou Zeni Silva, aqui de Rui Barbosa, Bahia. Sobre, né, o jogo, eu, como eu sou brasileira de cor, né, camisa roxa, como diz o pessoal, sou brasileira de origem, sangue, tudo Brasil, né? Então, eu vou apostar na seleção brasileira, como brasileira, com muito orgulho, né? Eu posso dizer que o Brasil possa dar uma coça no Haiti de 2-1, beleza? Nosso time, o Brasil, tem que ir à frente, tem que jogar para cima e trazer essa taça, essa vitória para os brasileiros, né? Somos brasileiros, temos que torcer pelo Brasil. Não dá para torcer contra, né? Tem que ser Brasil. 2-1, beleza? Muito obrigada, Deus abençoe a todos. Uma boa quarta-feira para todos.
0: Obrigado, obrigado. Um abraço, Zenit Silva, lá de Rui Barbosa, né, rapaz? Falando com um dos microfones da cultura. Tem muitos áudios chegando.
4: Eu acho que vai ser 1-1. Oi, eu me chamo Mila.
5: Simone. Fala o nome todo.
4: Meu nome é Simone, na realidade, meu apelido é Mila. Eu acho que vai ser 1-1.
0: Simone, Mila.
4: No povoado.
0: Sim.
5: Sítio Fazenda Nova.
0: Sítio Fazenda Nova, rapaz, que maravilha. Obrigado. Ouvintes diferentes aparecendo aqui na cultura. Seja bem-vindo aqui aos microfones da cultura. Muito obrigado, viu, Mili, Simone. Sítio Fazenda Nova, a região aqui de Utinga, de Wagner, de Bonito. Explica pra gente aí, querida. Vamos até a região de Quixaba do Bonito agora.
6: Boa tarde, Eliseu. Aqui é Marivaldo da Quixaba. Todo mundo tá dando o palpite do jogo. Eu vou botar 2-1. Eu tô vendo o Brasil assim meio fraco. Então eu vou botar 2-1 aí pro Brasil. E mandar um alô pra Valdemir, que ele mandou alô pra mim agora. Minha irmã Maria Nilza e todos que estiver na escuta. Tenha um bom trabalho, uma boa tarde.
0: Obrigado, pessoal da Quixaba, Dona Marivalda. Dona Maria tá falando lá da região de Mulungu do Morro.
7: Eu, Maria Nisolana Nova 2, o placar do jogo é 3-2, 3 pro Brasil, 2 pro Haiti. Não é porque eu entendo o jogo não, mas se eu sou brasileira, tem que torcer pelo Brasil. Um abração para todos e quero ganhar a camisa.
0: Boa sorte, Dona Maria, lá na região de Mulungu do Morro, muito obrigado.
8: Boa tarde, Eliseu, o placar do jogo aí é 2-1.
0: Essa voz é de Carmen. Alô, Carmen, coloca o endereço, Carmen, por favor, para ficar tudo registradinho aqui, viu, Carmen? Conheci a pela voz aí, pelo timbre, né? 13 horas, 8 minutos, 1:08 da tarde. Tá na hora das notícias da Copa do Mundo, resumão das últimas 24 horas, chegando no seu rádio. Tá chegando aqui para você ficar por dentro de tudo, ouvindo a cultura da cidade de Utinga. Abraçar meu amigo Hélio Martins, o Elinho do Cambuí, tá na sintonia. Alô, gatinho de Umburana, você tá sumido, rapaz? As notícias da Copa chegando de primeira. Messi, craque, alcança recorde de gols em Copas do Mundo, gente.
9: Que dos craques na Copa do Mundo, com 2 gols do astro Mbappé, a França provou que é favorita ao título ao vencer Senegal por 3-1. A Noruega goleou o Iraque por 4-1 com direito a 2 gols do artilheiro Haaland. Ao lado do alemão Miroslav Klose, Lionel Messi se tornou o maior artilheiro das Copas com 16 gols ao marcar 3 vezes na vitória da Argentina sobre a Argélia por 3-0. A Áustria bateu a Jordânia também por 3-0.

0: 2-1. A seleção brasileira treinou com a presença de familiares e Neymar no campo pela primeira vez nos Estados Unidos. O lateral Douglas Santos falou dos erros contra Marrocos e da busca pela recuperação contra o Haiti.
1: Poderia ter jogado muito melhor do que a gente jogou, isso é fato. Poderíamos ter começado o jogo muito mais intenso do que a gente começou, ter ali dominado mais os espaços do campo, que muitas das vezes ali no primeiro tempo a gente deixou a desejar, mas que a entrega, a vontade, ela não vai faltar nunca, ainda mais falando de seleção brasileira, de Copa do Mundo, mas que acho que a qualidade em si, creio que 90 minutos faltou um pouco, mas que a gente com certeza irá controlar a ansiedade, controlar a emoção, sabendo que a estreia passou e de que agora nós temos que fazer o algo a mais já no próximo jogo contra o Haiti.
0: Nesta quarta-feira, a bola rola para 4 partidas: Portugal de Cristiano Ronaldo e República Democrática do Congo, Inglaterra e Croácia, Gana e Panamá, Uzbequistão e Colômbia. Da Rádio Nacional em Brasília, Bruno Mendes.
2: Bruno Mendes trazendo as informações da Copa, tem mais. E o Neymar, hein? Vai a campo em treino, mas apenas trabalhos físicos.
3: Num jogo de belos gols, terminou agora há pouco com uma grande atuação do atacante Kylian Mbappé. A França venceu o Senegal na sua estreia por 3-1. Daqui a pouco a bola rola 19 horas para Iraque e Noruega. E logo mais 10 da noite, a Argentina tenta o bicampeonato mundial, estreando contra a equipe da Argélia. Falando da seleção brasileira, Neymar enfim foi a campo, mas frustrou um pouquinho aqueles que imaginavam que ele mexeria com bola. A comissão técnica da seleção brasileira ainda continua cautelosa. Neymar fez apenas trabalhos físicos de regeneração. Logo depois vai trabalhar um pouco com bola e aí sim, quem sabe, vai ser relacionado para o banco de reservas para o jogo contra o Haiti, embora todos achem bastante difícil. Da equipe de esportes da Rádio Nacional, André Luiz Mendes.
2: Valeu, André. Lembrando que a Argentina já saiu na frente ontem, porque eles gravam isso aqui um pouquinho antes, né, do jogo. Gravou ontem. Mas a Argentina ganhou com 3 gols do Messi, então já saiu na frente. O goleiro do Cabo Verde, gente, o Vozinha, tem irmão que mora no Brasil.
4: O goleiro Vozinha virou personagem de destaque da Copa do Mundo de 2026. Ele já conquistou um feito histórico ao assegurar um empate de 0-0 contra a poderosa Espanha, campeã europeia e uma das favoritas para conquistar a taça do Mundial. O feito impulsionou as redes sociais do cabo-verdiano, que já alcançou 11 milhões de seguidores. Muitos são brasileiros que derramam elogios em comentários como "Muralha", "Paredão de Cabo Verde" e "O Brasil está com você". Alguns até brincaram, perguntando quanto ele cobra para fechar o gol do Brasil. Como cabo-verdiano, Vozinha também fala português, como nós. E os brasileiros têm outro motivo para gostar do goleiro. Vozinha tem um irmão que mora no Brasil. Ele se chama Cleidir Dias, vive em Camaragibe, na região metropolitana do Recife, e é professor de matemática. Cleidir veio para o Brasil estudar. Escolheu Recife porque namorava uma pernambucana. Acabou casando com ela e ficando por aqui mesmo. Desde que chegou, há 4 anos... ainda não conseguiu se reencontrar pessoalmente com o irmão jogador, mas eles mantêm contato frequente por mensagens e videochamadas. O professor não esconde o orgulho e elogia o irmão mais velho, agora famoso. Diz que Vozinha tem fome de futebol desde criança, quando jogava na rua com outros meninos, com 4 pedras no chão, servindo de balizas para os gols. Na segunda-feira, quando o goleiro de Cabo Verde fez história, o irmão Cleidir publicou um vídeo nas redes sociais comemorando o bom desempenho.
5: Bom dia, Cabo Verde. Dia de muita emoção, de alegria, 15 de junho, 2026, vai ficar marcado no coração de todo cabo-verdiano.
4: O goleiro Josimar Dias recebeu o nome de batismo em homenagem ao ex-lateral direito brasileiro Josimar, que jogou no Botafogo e disputou a Copa do Mundo de 1986. Já o apelido Vozinha vem da infância. Criado pelos avós, Josimar era muito competitivo no futebol desde cedo e odiava perder. Quando sofria gols, voltava para casa cheio de raiva. Os amigos brincavam dizendo que ele ia reclamar com os avós e passaram a chamá-lo de Vozinha. Cleidir é 3 anos mais novo, e se o irmão mais velho virou uma celebridade na Copa, ele reforça o lado humilde de Vozinha e da família. Em entrevista da imprensa, o professor explicou que todos são adeptos da mentalidade morabeza, palavra do crioulo cabo-verdiano, que significa simplicidade, tranquilidade e acolhimento. Segundo Cleidir, quando a Copa acabar e Vozinha for para casa, vai haver festa por 1 ou 2 dias, e depois o goleiro vai colocar um chinelo, um short, uma camiseta e ficar com a família com simplicidade, sem fama nem vaidade. E quando os dois irmãos vão se reencontrar? Se depender de Cleidir, ele garante que será o mais rápido possível. Enquanto isso não acontece, o irmão que mora no Brasil poderá ver vozinha no mínimo em mais dois jogos, no domingo, dia 21, jogando contra o Uruguai, e no dia 26, contra a Arábia Saudita. E se dependesse da torcida brasileira, vozinha vai jogar muito além da fase de grupos da Copa. De Brasília para a Rádio Agência Nacional, Hilton Pimentel.
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0: Mostra pra esse povo que é de lei celebrar a chegada da Copa do Mundo, que começou na última quinta-feira com o jogo de abertura entre México e África do Sul. O famoso jogo da volta mais demorado da história, já que as duas equipes também abriram a Copa de 2010. Por falar em volta, a atual edição resgatou o tradicional costume de enfeitar as ruas para celebrar o Mundial e torcer pela nossa seleção. Então trate de aquecer, pois já vai entrar em campo o segundo episódio da série sobre alguns dos costumes brasileiros em época de Copa do Mundo. Um bom exemplo do retorno das tradições é a Rua Jorge Rude, no bairro de Vila Isabel, zona norte do Rio de Janeiro, que é pentacampeã como a rua mais bem decorada para a Copa do Mundo. Um penta construído na tradição que existe desde 1978. Para o funcionário público Cacau Cota, que está presente desde 1982, esse movimento significa união.
1: Eu acho que esse movimento de voltar para a rua, e as ruas estão fazendo isso, é voltar com a autoestima do carioca, voltar com a autoestima do brasileiro e mostrar também que o verde e amarelo é de todos. Esse movimento conseguiu unir as diversidades, os extremos no Brasil. O verde e amarelo está sendo de novo de todos.
0: A paixão pela seleção brasileira remonta aos tempos do governo de Getúlio Vargas, que promovia os Jogos da Canarinho na Copa de 1938, para ganhar influência política e sintonizar o povo em uma só causa, como explica o professor de jornalismo da Universidade do Estado do Rio de Janeiro, Felipe Mostaro.
2: Ele percebeu como Mussolini utilizou a Copa de 34 para exaltar a Itália fascista e como Hitler usou os Jogos Olímpicos de 36 para exaltar a Alemanha nazista. E aí ele fez um gesto muito importante, que foi solicitar a instalação de vários alto-falantes em praças, não só no Rio de Janeiro, capital federal à época, mas em várias grandes cidades importantes do Brasil, para transmitir o jogo narrado pelo Gagliano Neto diretamente da França.
0: Pela primeira vez, todos podiam entender o que acontecia na Copa, já que o rádio tornava a comunicação mais acessível. E não deu outra. O Brasil literalmente parou para acompanhar o craque Leônidas da Silva levar o país ao terceiro lugar naquele Mundial, nosso melhor resultado até então. Felipe Mostaro explica que o próprio Leônidas serviu de inspiração para as camadas populares se identificarem mais com o futebol.
2: Um jovem pobre, negro, que ganha um destaque mundial através do futebol. Isso também acabou penetrando nas camadas mais populares, de entender que o futebol era não só uma manifestação cultural, mas uma chance da população menos abastada do Brasil ser vista, ser lembrada, ser reconhecida. E ser entendida como, olha, isso é um brasileiro, ele tem um destaque mundial.
0: A Copa, então, ganhou um poder de mobilização enorme. No ano do primeiro título, em 1958, já era possível perceber casas decoradas com fitas e bandeiras do Brasil. A prática acompanhou o sucesso da seleção nos anos 1960 e 1970, se espalhando por todo o Brasil, principalmente após a Copa de 1982.
2: E aí vários jornais, dentre eles o jornal O Globo, lança uma campanha, e isso junta toda essa mobilização que já existia desde 1938, para que as pessoas de cada rua do Rio de Janeiro se juntassem para enfeitar sua rua, e a que enfeitasse de uma maneira mais bonita ganharia um televisor para acompanhar os jogos da Copa de 82. Depois desse ano, isso acaba se tornando realmente uma tradição em muitas ruas, se espalha pelo Brasil inteiro.
0: Mesmo com desconfianças sobre o desempenho da seleção, nossas ruas e corações ainda se enfeitam esperançosos pelo Hexa. Mas esse é papo para um próximo episódio. Sob supervisão de Fábio Cardoso, da Rádio Nacional do Rio de Janeiro, João Barbosa.
3: Valeu, João, obrigado. 1h19 da tarde, abraçar meu amigo Van lá no Balneário do Agemiro. Diz que é fã, risadinha, do goleiro revelação da Copa aí, né? O Vozinha, né? É fã do goleiro do Cabo Verde, Vozinha. É, bom goleiro mesmo, mano. Bom goleiro. É, tá bom de botar no Corinthians, viu, mano? No seu Corinthians, viu? 1h20, 1h20 da tarde, vamos ouvir os comentários do Rizek falando sobre a seleção da França. O que é que ele tem a dizer hoje sobre a seleção francesa, que estreou com vitória ontem também, viu, gente? É mais uma máquina que tá vindo aí, além da Argentina, da França. Hoje tem estreia de Portugal. Vamos ouvir o Rizek.
4: A França mostrou hoje contra o Senegal por que é o time a ser batido nessa Copa do Mundo. A França chega aqui melhor do que estava em 22 e disparado com os melhores jogadores. Pode comparar com qualquer seleção, eles têm os melhores jogadores. É difícil achar ponto fraco no time da França. O goleiro é bom, manhã. O lateral direito, o mais normalzinho do time, é o Koundé. Se não jogar ele, tem o Malo Gusto, do Chelsea. A zaga, pra mim, é a melhor da Copa. Hoje foi o Pamecano, Saliba, tem o Konaté ainda de opção. O lateral esquerdo é um dos melhores do mundo, o Théo Hernandes. Vai pro meio campo, Tchouaméni, do Real Madrid, Rabiot, do PSG. E aí os quatro atacantes, a cereja do bolo. Três candidatos à Bola de Ouro. O atual Dembélé, o Olise, que joga uma barbaridade, jogador do Bayern, o Mbappé e o Doué, campeão da Champions com o PSG. Esse não briga por Bola de Ouro, mas é um baita jogador. Sem falar os caras que saem do banco, como o Cherki, o Barcola, que fez um dos gols hoje. Senegal, no primeiro tempo, com uma forte marcação, conseguiu equilibrar, teve a chance de abrir o placar, não perdoou. Contra esses caras da França, se você tem a chance, você tem que matar, porque os caras são muito bons. Senegal não matou, foi morto. Olho na França, o time a ser batido nessa Copa do Mundo.
3: É, rapaz, o negócio é brabo, é só time, só tem fera essa França, viu, gente?
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3: 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É isso aí, 13 horas 22 minutos, Gilmar Vasconcelos está ouvindo a gente em Wagner, ele botou aqui Brasil 2, Egito 0.
6: Amigo Elisio Marques, Elisio, boa tarde, Rádio Cultura, todos os ouvintes, um abraço para vocês, locutores, Sandro Alcântara, o Pires, né, e essa turma toda aí, aqui muito grau. Vou dar ver aqui o grau 29 graus está fazendo. Pronto. Muito sol aqui no município de Wagner.
3: Em Wagner, está fazendo calor em Wagner. Aqui o Tinga, como é que está a temperatura, ô Risadinha? É a mesma temperatura praticamente, né? É 29 também, 29 graus aqui na cidade. De dia à noite, o frio chega, viu? 13 horas 23 minutos, Nilda Lima da Baixada. Ali próximo a Dori, meu amigo Dori. Alô, Dori. É o Dori Aprendiz também ouvindo a gente, né?
7: Boa tarde, quem fala é Nilda da Baixada. Estou vendo a mensagem agora. 1-0 pro Brasil.
3: 1-0 Brasil, Nilda da Baixada, ouvindo também a nossa programação. Aqui é Cultura, é tudo ao vivo, 13 horas 24 minutos. Ó, gente, Enem 2026, prazo para pagamento da taxa de inscrição termina hoje.
8: O prazo para pagamento da taxa de inscrição do Exame Nacional do Ensino Médio 2026 termina hoje. É bom lembrar que, como houve prorrogação da inscrição, esse prazo também já foi prorrogado do último dia 10 para esta quarta-feira. O valor é o mesmo da última edição, R$ 85,00. O pagamento pode ser feito por boleto, por PIX, cartão de crédito e débito, em conta corrente ou poupança, de acordo com as normas de atendimento da instituição financeira do pagador. O boleto está disponível na página do participante, enem.inep.gov.br/participante. Este ano, as provas serão nos dias 8 e 15 de novembro. O Enem é a principal porta de entrada para a educação superior no Brasil por meio do Sisu, ProUni e do FIES. Instituições de ensino públicas e privadas também utilizam as notas do exame para selecionar estudantes. Os resultados individuais do Enem podem ainda ser aproveitados nos processos seletivos de instituições portuguesas que possuem convênio com o INEP. Da Rádio Nacional em Brasília, Ana Lúcia Caldas.
3: Ana Lúcia Caldas, 13 horas 25 minutos na cidade de Utinga. Mais informações chegando, girando de primeira. 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Você pode acessar o site Oi Notícias também, que você ouve a cultura, viu? oinoticias.com.br é um site original da cidade de Utinga para o mundo, viu? oinoticias.com.br. Vai lá conferir agora. Ó, gente, o Vorcaro pagou hotel de luxo para Hugo Mota e Ciro Nogueira, aponta a Polícia Federal.
9: O relatório da Polícia Federal sobre a Operação Compliance Zero mostra que Daniel Vorcaro pagou diárias em um hotel em Lisboa para o presidente da Câmara, Hugo Mota, do Republicanos, e para o senador Ciro Nogueira, do PP, em 2024. Foram 5 diárias ao valor de 3.155 euros no Four Seasons, hotel 5 estrelas, valores que ultrapassam os 90 mil reais. No relatório aparece uma conversa do dia 18 de junho de 2024 entre Vorcaro e um aliado chamado Léo Serrano. Vorcaro pede uma reserva para ele e depois: preciso de mais 2 quartos lá, Ciro e Hugo. Léo Serrano responde pouco tempo depois: no Four Seasons, Ciro e Hugo já têm cada um uma Junior Suite. O documento mostra a preocupação de Vorcaro com relação à privacidade. Diz ele: Léo, preciso que você dê atenção na questão da segurança. Quando você sai do elevador, dá para ver tudo. E acrescentou: pode ser o Papa que não pode entrar ninguém que não esteja na lista. O senador Ciro Nogueira está entre os investigados na Compliance e já foi alvo de busca e apreensão autorizada pelo Supremo. Hugo Mota não é investigado pela Polícia Federal. A jornalistas, ele se disse tranquilo.
10: Tenho tranquilidade sobre as minhas relações e defendo que as investigações elas possam acontecer. Eu tenho muita tranquilidade com relação a isso.
11: Não vejo problema em um evento corporativo, um encontro jurídico, que inclusive participei esse ano já como presidente da Câmara, então não vejo problema algum.
9: Já o presidente do Senado, Davi Alcolumbre, aproveitou uma sessão no plenário para rebater uma reportagem publicada dando conta de que ele teria recebido 30 milhões de dólares de Vorcaro por meio de uma conta no exterior.
12: Jamais recebi aqueles valores ou outros quaisquer no Brasil ou no exterior por qualquer motivo que seja. São alegações inteiramente falsas.
9: Ele ainda classificou a acusação de calúnia e disse que vai trabalhar para identificar os responsáveis. Da Rádio Nacional em Brasília, Priscila Mazenotti.
3: Ok, Priscila, 1h28, finalizando o jornal de hoje. De volta amanhã a partir das 11h30 da manhã. Mas eu continuo daqui a pouquinho com você com o programa Tarde Total.
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5: Uma e 32.
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5: Uma e 33. 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
14: 1,37.
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2: 1h47.

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5: 1:52.
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1: 2 e 18.
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4: 12h22. 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
1: 12h23.

0: 12h31.
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0: 12h34.
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2: 12h37.

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2: 12h47.

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2: 2h50. 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
1: 3:19.
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0: Aracaju!
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0: Cerveja aí?
1: Ih, tá gelada?
0: O homem apaixonado não sente fome.
1: Ele só sente sede, né?
0: Pode.
2: É impossível falar não pra essa sua boca gostosa.

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1: 3h37.
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Estamos iniciando mais um programa, o Mensageiro, na presença do Pai, do Filho e do Espírito Santo de Deus. Oh, glória! Você deve estar estranhando a minha voz, estou um pouco rouco, a rouquidão me pegou, mas nós estamos aqui para fazer a vontade do Pai. Como sempre, vamos estar iniciando este programa com aquela oração abençoada. Eu quero estar orando pela sua vida e apresentando tudo aquilo nas mãos do nosso Senhor Jesus. Amém? Vamos orar em nome de Jesus. Senhor meu Deus, Pai amado, Todo-Poderoso, mais uma vez, Senhor, estamos aqui na Tua presença para glorificar e exaltar o Teu santo nome. Eu te peço, ó Deus, que o Senhor continue com as Tuas mãos estendidas, abençoando, curando e fazendo a Tua vontade em nosso meio. Eu te peço, Senhor, que o Senhor olhe para a nossa cidade de Utinga. Que o Senhor abençoe essa cidade. Que o Senhor liberte a alma oprimida desta cidade. Que toda nuvem maligna do suicídio bata em retirada em nome de Jesus. Pai, que o Teu nome venha ser exaltado e glorificado. Eu também te peço, Senhor, visita cada leito do hospital. Visita cada presídio, cada cadeia, libertando, curando. Visita cada lar nesta tarde, Senhor.

0: trazendo de volta aquilo que foi perdido, a união, o amor, a paz dentro desse lar. Pai, eu também te peço, visita cada casal nesta tarde, para a honra e glória do teu santo nome. Assim nós oramos em nome de Jesus. É isso aí, povo abençoado. Estamos aqui mais uma vez nessa tarde fazendo o programa O Mensageiro. Vamos estar ouvindo um louvor em nome de Jesus.
1: Esse hino não poderia faltar em nosso repertório.
2: É uma das canções mais lindas da música evangélica brasileira. Se isso não for amor.

eu me lembro que a gente era menino e cantava esse hino na igreja. Realmente um hino que marcou a nossa história, a nossa vida, muito especial para nós. Por isso nós convidamos você a cantar com a gente, bem bonito. Se isso não for amor, ninguém amou como ele.

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0: A glória, tá aí os nossos patrocinadores e está aqui também mandando um alô pra gente, nosso amigo, nosso irmão Sidney. Aquele abraço, irmão Sidney. Ele manda um recado para todos os ouvintes aí do programa O Mensageiro. Vamos ouvir o nosso irmão Sidney falar.
1: Pastor Roberto, a paz do Senhor Jesus, homem de Deus. Estou aqui já ligadinho, viu? Eliseu está até aqui nesse presente momento. Eu ofereço um hino a toda a igreja, viu? Com gesto rufino, se possível ser. Que Deus abençoe nós todos, em nome de Jesus.
0: É isso aí, irmão Sidney, aquele abraço. Vamos passar assim, gesto rufino. É para você que está ouvindo o programa O Mensageiro.

0: Eita glória, chegando mais recado aqui pra gente, vamos estar ouvindo mais um recadinho da nossa irmã Lélia.
1: Pastor Roberto.
0: Glórias a Deus. Deixa eu procurar aqui, nossa irmã Lélia, manda aí um recadinho aí para todos que estão ouvindo o programa O Mensageiro. Glórias a Deus, aleluia. Vamos estar ouvindo um recadinho aí da nossa irmã Lélia.
2: Paz do Senhor, pastor Roberto. Estou aqui na sintonia do programa. Gostaria de pedir aquele louvor com J. Neto. Quando eu cheguei aqui, meu Senhor já estava. Quando eu cheguei aqui, meu Senhor já estava. No meio da igreja ele passeava. Quando eu cheguei aqui, meu Senhor já estava. Eu ofereço para o presbítero Moura, para o pastor Roberto, para o pastor Abílio, Sionara Val, pastora Marilane, irmã Cida, se estiver na sintonia, e todos que estiver na sintonia do programa.
0: Ô, glória! E ela canta também, gostei de ver. Viu, irmã Lélia, a senhora cantando. É levita, glórias a Deus. Meus amados, estou aqui a pulso, garganta, tá daquele jeito. Mas como nunca fui covarde, sempre fui corajoso. Eu estou aqui fazendo um programa de rádio. Mas estou aqui uma benção. Não sei se está percebendo, a garganta está inflamada, estou bastante rouco, mas estou aqui fazendo a obra de Deus. Vamos lá, de J. Neto. Quando eu cheguei aqui, o Senhor já estava. Glórias a Deus. Vamos achar aqui. Ô, glória, vai sair em nome de Jesus. Vai sair em nome de Jesus. Jesus é bom o tempo todo. Ô, glória. Ontem tivemos um culto de ensinamento abençoado ali na igreja Assembleia de Deus São Mateus. Pensa no ensinamento de ponta, uma benção. Vamos lá, tá aí o louvor para todos vocês em nome de Jesus. Música.

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2: Eita, Glória! Quando eu cheguei aqui, o meu senhor já estava. Quero parabenizar você que completa mais um ano de vida hoje. Você que está aniversariando. Você que, muitas das vezes, alguém esqueceu a sua data de aniversário. Mas nós do programa Mensageiro não esquecemos a data do seu aniversário. Quero te dar os parabéns, desejar toda sorte de bênção, que as mãos do Senhor estejam estendidas sobre você, te guardando, te livrando de todo mal. E quero cantar os parabéns para você também nessa tarde.

0: É isso aí. Meus aplausos para você. Parabéns para você. Vou passar mais um louvor. Depois desse louvor, nós vamos estar ouvindo a palavra de Deus. Hoje eu não vou ter como ministrar a palavra, mas eu já preparei aqui uma palavra já para você nessa tarde, em nome de Jesus.
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0: é pra você esse louvor. Eu ofereço para todos os ouvintes do programa Mensageiro.

0: Eita glória, está aí o louvor de Daniel e Samuel. Nós vamos ouvir agora uma palavra de Deus. Fique até o final e ouça a palavra de Deus nessa tarde. Vamos lá, a pregação, uma pregação impactante aqui, eu vou colocar para você, de um pastor Alex Soares. Deus abençoe a vida de vocês nessa palavra.
1: Número 2, versículo 5. Eu até tentei mudar a mensagem, mas eu cheguei no altar. Eu cheguei no altar e falei: Marcos, você é pregador itinerante, me dá um texto disso. Ele pensou e cochichou no meu ouvido a mesma coisa que eu tinha estudado à tarde. Então eu falei: Jesus, a palavra é essa mesmo. Eu estava na culpa. Eu vou mudar, Jesus. Não muda, não. Vamos ler o texto que diz a palavra de Deus. Filipenses 2, 5 em diante diz assim: de sorte que haja em vós o mesmo sentimento que houve também em Cristo Jesus, que sendo em forma de Deus, não teve por usurpação ser igual a Deus, mas aniquilou-se a si mesmo, tomando a forma de servo. Tomando a forma de quê, irmãos? De servos. Vamos seguir? Versículo 8. E achando na forma de homem, humilhou-se a si mesmo, sendo obediente até a morte, e morte de cruz. Vamos seguir. Pelo que também Deus o exaltou soberanamente e lhe deu um nome que é sobre todo o nome, para que o nome de Jesus se dobre. Para que ao nome de Jesus se dobre. É só um joelho? É todo joelho dos que estão nos céus, na terra e debaixo da terra. E toda língua confesse que Jesus Cristo, para a glória de Deus Pai. Eu posso ouvir mais um glória a Deus aí? Aleluia! Meus irmãos, eu estava meditando nesse texto. Só que eu gosto de pregar de forma diferente. Tem muitos teólogos aqui. Eu gosto de ser sensível à voz de Deus. E eu falo assim: Senhor, eu não quero ser um repetidor de mensagem. Eu quero pregar aquilo que a tua igreja precisa ouvir. Se não for para falar aquilo que o Senhor quer que eu fale, que eu não pregue. Mas se for para falar aquilo que o Senhor colocou no meu coração para ministrar, que dê tudo certo. Olha para o irmão que está do outro lado, eu vou começar dizendo assim: já deu tudo certo? Deixa eu te dizer uma coisa, vocês conhecem um objeto chamado mochila? Alguém conhece mochila? Conhece a mochila? Mochila, no dicionário você vai pesquisar, talvez é um objeto, um acessório, né, pastor Jessé? Os estudantes usam, as pessoas vão ao trabalho com ela, uns gostam de couro, outros gostam de nylon, outros de pano, mas a mochila serve para guardar alguns objetos, e as pessoas vão guardando e acumulando objetos. O homem geralmente vai para o trabalho e leva até a boia fria, né, Gilmar? Olha aí, ele leva, viu? E aí o que acontece? A mochila vai ficando cheia e pesada, é ou não é? E a gente vai carregando a mochila, Alessandro. Quando vai viajar, tu prepara a mochila, enche a mala de coisa. Eu sei que tu bota uns perfumes importados, uns detalhes do cabelo, né, pastor Jessé? E aí vai. Mochila pesada. Mas eu quero correr para chegar a uma conclusão e um raciocínio lógico para que você entenda o que eu quero ministrar essa noite. Aleluia. O que eu estou falando aqui é de uma mochila física, material. Mas o que eu quero que você entenda é que todo crente também carrega uma mochila espiritual. E eu quero já correr para que você compreenda rapidamente o que eu quero falar para você. A mochila espiritual, ela precisa estar vazia. Mas como assim vazia, pastor Alex? vazia de coisas que te afastam de Deus, vazia de tudo aquilo que te leva para distante do propósito de Deus. Está na Bíblia? Está na Bíblia, vamos lá. Salmo 51:10, o salmista Davi nos ensinou a orar como: cria em mim, ó Deus, um coração puro, e renova em mim um espírito. Aleluia. Um espírito. O que é que a gente aprende com isso? Que necessitamos esvaziar nossa mochila espiritual para buscar pureza no nosso coração. Vamos correr para a Bíblia, porque eu gosto de ler tudo na Bíblia. Mateus 11:28-20 diz assim: Jesus convida, é Jesus que fala, ó, é Jesus: vinde a mim todos vós que estáis o quê? Cansados. Está no telão, me ajuda. Vinde a mim todos os que estáis cansados, oprimidos, e eu vos... Segue um pouquinho mais. Segue um pouquinho mais o texto. Isso. Porque o meu jugo é o quê? E o meu fardo? O que é que a gente aprende aqui? Eu anotei um negócio aqui. Eu quero ser bem rápido. Aqui nós aprendemos a esvaziar o quê? A nossa mochila diariamente. Significa que devemos entregar nossas preocupações, nossas ansiedades, nossas frustrações nele. Mas isso é quando? Só agora na ceia? Não, é todo dia. Quem está entendendo? Diga assim: ô vazio, como é que anda essa tua mochila? Não, tem gente que não entendeu. Diga assim: ô vazio de Deus. Tem gente que não gosta disso não, né? Mas dá uma sacudida, Alessandro. Alessandro me olhou até para ver como é que está essa mochila, vaso.
2: Para os adultos que sonharam junto.
3: Quando eu fazia parte da banda Olodum, eu cantava uma música que diz assim:
1: eu vou trazer aqui na Bíblia para a gente concluir o mistério. Na Bíblia, não é conversa de pregador, é na Bíblia. Eu vou dar o exemplo de uma pessoa que estava com a mochila cheia do seu eu. E quando a pessoa, pastor Jessé, está cheia da mochila, com a mochila cheia do seu eu, pastor Francisco, ele esquece do propósito de Deus. Saul, vou te dar três coisas que Saul colocou na mochila que não era para colocar. Primeira coisa que Saul colocou na mochila: espírito de inveja. Começou a mancar, não conseguia mais carregar direito a mochila, vai se arrastando, Saul. Segunda coisa que Saul colocou na mochila é, vai, o medo. Começou a ficar com medo, começou a ficar mais pesado. Terceira coisa que ele colocou na mochila: um espírito maligno de desobediência. Você depois pode ler lá em 1 Samuel 15. Deus deu uma ordem para Saul. Qual foi a ordem que deu Deus para Saul? Elimina todos os amalequitas. Não é para sobrar ninguém. Deus deu a ordem. Não foi o homem que deu a ordem, foi Deus. Deus disse: vai lá e resolve. Saul disse: não, eu vou dar um jeitinho no direcionamento de Deus. Eu acho que Deus não está certo não. Eu vou fazer o seguinte: eu vou matar e vou poupar o rei e vou poupar o melhor do gado. Meu Deus, olha aqui para mim. Cuidado com o que você está colocando dentro da tua mochila, porque vai chegar um momento que vai ficar tão pesada que você vai começar a perder a sensibilidade de quando é Deus e de quando não é Deus que está mandando. Você vai começar a entender as coisas de forma invertida. Em vez de respeitar, você passa a desrespeitar. Em vez de honrar, você cria uma raiva maligna e gera uma inveja no seu coração. É difícil, né? Rapaz, essa mensagem era para hoje mesmo? Meu Deus do céu. Ô pastor Jessé, qualquer coisa eu puxo o paletó que eu obedeço, tá? Vou falar um pouquinho das consequências dessa escolha de Saul. E isso serve para os dias atuais aqui da igreja. Consequência de andar com a mochila pesada, pastor Aaron. Inveja o talento. Inveja o jeito que Daniel prega e dá um salto mortal diferente. Inveja o jeito que Alessandro canta e entrega a profecia. Inveja o jeito que você cultua, porque ele acha que você é anormal, você está querendo exagerar, que você está querendo chamar a atenção. Deus está dizendo: tira essa inveja da tua mochila. O detalhe não está no talento, não está no talento que eu te entreguei para você fazer. Isso é talento. A diferença está na unção que vem de Deus. A diferença está no chamado que vem de Deus. E só quem tem chamado e quem tem unção de Deus sabe qual é o real propósito da sua chamada. Deus não chamou você para dar carro, para dar casa, mas Ele te entregou uma chamada. Ele pode dar carro, Ele pode dar casa, mas a chamada tem que ser maior do que tudo isso. Mas o problema é que tem pessoas que ainda não entenderam. Estão olhando para mim, estão olhando para você e estão dizendo: é porque é ele, pastor Jessé. Estão olhando e dizendo: é porque é Niano, é porque é Daniel, é porque é Gleides, é o gordinho do pastor. Mas não é. Deus olhou e disse: eu vi graça nele. Deus está dizendo: deixa o invejoso falar. Tem que ser tratado nos bastidores. Deus vai pegar você que anda nos bastidores costurando mentira, fofoca, tribulações para a igreja. Eu vim essa noite como um profeta de Deus dizer: nada vai ficar encoberto, Ele vai descortinar. E o que está oculto vai vir à tona, sabe por quê? Deus guarda os seus ungidos. Deus protege quem é escolhido. Alguém está dizendo: ele não é. Jesus diz: é problema seu que você não acredita. Eu chamei. Eu escolhi. Só que tem crente que ainda está dentro da igreja e não compreendeu o que é a igreja, pastor. Achando que igreja é pegar um microfone e vir no altar cantar. Tá achando que é pegar o microfone e dirigir um culto para se amostrar. Tá achando que é o paletó bonito que deve mais falar. Jesus está dizendo: é os bastidores, é intimidade, é joelho no chão de madrugada.

Tem alguém aí que está entendendo o que Jesus está falando? Arranca o peso dessa mochila hoje. Eu tô sentindo um negócio bom. A mensagem está dura, mas Jesus está aqui. Meu Deus. Consequências. Fala comigo, consequências de andar com a mochila espiritual pesada. Vou dizer, Satanás começa a tomar conta das suas emoções. E o contexto, meu filho, e o torresmo que a gente comeu na roça que tu não viu. Tem gente olhando hoje, se esquece da história. Tem gente olhando agora, se esquece da longa caminhada. Deus está dizendo, ei,

0: alcanzó. Terceira coisa, perde a sensibilidade. Aí já é o achismo. Hein, minha pastora? Já começa a pensar assim, Jean. Eu acho que é isso. Acabou. É, Daniel. O achismo. Crente não tem negócio de acho, irmão. Crente é o que Jesus falou. Se Jesus falou, está falado. Jesus falou quando eu tinha 12 anos que eu seria pastor. Eu disse, eu não quero. Jesus disse, tu vai ser. Olha eu aqui. Jesus me disse quando eu tinha por volta de 20 anos na itinerância, ralando naquelas igrejas, do microfone ruim, Alessandro, que eu teria um carrão. Eu falei, ô Jesus, que carrão é esse? Um Cossinha Classic, primeiro chegou, depois um Siena que quase acabou, viajando pro Piauí, ninguém acreditou, mas Jesus mudou a história. Jesus muda a história. Toca em alguém que está do teu lado e assim, acredita, vaso. Tem uma nuvem se movendo, pastor Jessé. E ela começou a se mover. Eu estou debaixo da nuvem, quem está? Eu estou debaixo da Rabacanda Síria. A nuvem já está em movimento. Mas tem gente. Ei, ei, para tudo, para tudo, para tudo. A nuvem está em movimento. Só que tem gente que está atribulado porque a nuvem está se movimentando. E vou dizer por que é que está atribulado. Está atribulado porque está tão pesado com as suas cargas pecaminosas que não está conseguindo se arrastar para baixar até o novo. Está travado, está travada. Ele não consegue, ela não consegue. Mas Jesus está dizendo, ei, eu sou o mesmo ontem, mesmo hoje, serei eternamente. Eu tenho poder, tenho poder para arrancar este peso. Você está aí sem entender, né? Talvez alguém está perguntando, Alex, o que é que você está pregando aí? Esvazia a tua mochila hoje. Mas que tanto dinheiro é esse que toda hora pede? Esvazia essa mochila da dúvida hoje. O que tu não entende agora, tu vai entender depois. E tem coisa que Deus não precisa te dar explicação e nem a mim. Porque Ele é Deus. Tem coisas que Deus só vai falar com o pastor Jessé. Não vai falar comigo nem com você. Você está entendendo o mistério aí? Cutuca alguém e diga assim, está leve ainda, vaso? Eu vou apertar mais não, viu, pastor? Aí o pastor no culto de doutrina. Oh, meu Deus. Mas está tão bom, irmão, aqui. Mas eu vou trazer o tempo. Misericórdia. O tempo foi embora, irmão. Mas, ó. Vamos falar de alguém. Eu falei de Saul, que deixou a mochila ficar pesada. Mas tem alguém na Bíblia que se transformou em uma mochila leve espiritualmente, irmã Marcela. Eu vou falar do nosso amigo Paulo. Eita! Paulo era um miserável. Perseguia os cristãos. Cheio de pecado, cheio de demônio, Daniel. Mochila pesada. Mas a Bíblia fala que ele teve um encontro aonde? No caminho de Damasco. Aquele encontro mudou a história dele. Paulo disse, não mais vivo eu. Eita. Mas é ele que vai viver em mim. Eu vou largar tudo. As posses, os bens, tudo que eu tenho. Não quero saber mais. O que importa é que ele cresça e que eu desapareça. Mas eu vou fazer. Estou sentindo Jesus, mas eu preciso terminar agora, irmão. Eu sou da escola de pastor Daniel, pastor Francisco, pastor Jessé. Sou dessas escolas, Biezé Apolinário. Essas palavras reveladas que mexem com a gente, entendeu, Eros? Eu não consigo pregar outra coisa assim, é revelada. Se Deus falar, falou. Então vou concluir, senão o pastor não deixa eu pregar nunca mais aqui. E pregar aqui é o quê? Privilégio de Deus. Entenda isso como privilégio. Obreiro que não quer pregar no seu culto, no culto que o pastor convida, está com problema na mochila. A mochila está pesada de alguma coisa do seu eu. E a gente precisa se esvaziar do nosso eu. Eu amo todos os obreiros aqui, sem exceção de ninguém. Eu amo todo mundo, irmão. Mas nós precisamos nos esvaziar todos os dias. Ninguém é bom, porque bom é Deus. Todo dia você tem que se esvaziar para que Ele te preencha. Quem está entendendo? Vou concluir agora. Tinha muita coisa para falar, mas eu vou pular. Depois a gente prega o segundo capítulo. Olha para mim aqui. No Éden, eu aprendi isso com Daniel. Santa ceia Jesus, pastor Jessé. No Éden, o homem pecou, não foi? Deus disse, não faça, ele fez, não foi? O que foi que aconteceu? Encheu a mochila de coisas erradas. O que foi que aconteceu? Consequências terríveis. Expulso do jardim. Teve que trabalhar. O homicídio entrou na terra. Morte. O pecado. Eita. Isso trouxe consequências terríveis para nós, a humanidade inteira. Quer ouvir uma notícia boa? Para a gente concluir agora. Posso colocar a igreja de pé, pastor? Se coloque de pé em nome de Jesus. É só uma reflexão, não dá para pregar hoje. Mas eu acredito que a mensagem foi entregada. Quem entendeu, levante a mão para o céu, por gentileza. Diga glória a Deus. Diga assim, Senhor, me ajuda a esvaziar todo dia tudo aquilo que não te agrada. Eu preciso estar leve para que a tua presença me preencha. Eu preciso estar vazio de mim para que a tua unção me encha. Segura a banda um pouquinho para concluir a mensagem. A notícia boa que eu vou te dar. Fica de frente para o irmão que está ao teu lado aí. Fica de frente. Isso. Vem cá, Alessandro. Vira de frente alguém aí. Isso, para a gente concluir agora. Diga assim, ó. Eu e tu. Não, fala com autoridade, sem medo, olhando nos olhos. Diga assim, ó. Eu e tu. A gente não valia nada. Carta fora do baralho. Só que tem um detalhe. O pecado não entrou lá no Éden. A mochila estava pesada. A gente estava capengando. Estava escravizado. Quase morto. Mas tem uma notícia para te dar. Qual é a notícia? Pergunta. Ao terceiro dia, a tumba estava vazia. Maria procurou o mestre e ele tinha ressuscitado. Eu quero te dizer que ele está vivo. Vivo, vivo, vivo, vivo, vivo, vivo, vivo, vivo, vivo.
1: Eita glória! Deus é bom o tempo todo, meus amados. Está aí a palavra de Deus. Aqui eu termino mais um programa Mensageiro, na presença do Pai, do Filho e do Espírito Santo de Deus. Até domingo, às 8 horas pela manhã, se Deus quiser. A paz do Senhor Jesus, fica com Deus, em nome de Jesus.

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1: 5:17.
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1: 5:18.
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1: 5:19.
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0: galera também de Salvador.
1: Independente.
0: Vai, Doris.

0: Alexandre, Alexandre.
1: Que Deus continue lhe dando muita saúde. Muitos anos de vida.
2: Esse é o cara, viu? Esse aqui é um mito nacional e internacional. Uma salva de palmas.
1: E esse é o maior comandante aí, viu?
2: Obrigado, Salvador. Obrigado, gente.

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3: 5:33.

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0: Flávio José! Thompson! E a Paraíba vai bem, Cadu?
1: Graças a Deus!
0: Bom dia!

0: de todo mundo, esse grande, esse maravilhoso Flávio José.
1: Cinco e quarenta e um.

0: É nóis.
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0: mas você não percebe.
1: Que coisa maravilhosa!
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0: lado da gente.
1: 5h49.
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